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2: Alô, meu povo apaixonado.
0: Não chora, tá, tchê? Só me responde por que brigamos. 20 horas e 13 minutos. Esta é pra machucar. Duas cervejas na mesa, 14.

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O casal Estrela 10 da música de bailão, Dilceu e Mari Pause. Também tivemos Banda Magia do Amor, Chuvas de Verão. 20 horas.

Agora o casal ideal. Vamos de Cachaca. Boca Louca. Banda Champion. Depois tem Fofoca com Carisma. Já começamos a barrer o rancho, tá, tchê?

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0: precisou, chame o Júlio.
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2: Sarsa,
1: 20 horas e 50 minutos, já no arrematar da banha do porco. É, já vamos guardar a banha, viu, meu compadre José Soares? Já fritamos o porco, já fritamos o ovo, já botamos os pedaços do porco no latão com banha. Agora vamos encerrar o boliche, né, tchê? Meu compadre José Soares, Jardim Ocidental, tamo junto, botado no boliche.
3: Bueno, então vocês prestem atenção, que é com muito orgulho...
1: Os Serranos cantando...
3: canção. Na verdade... é uma música que foi feita
1: em minha homenagem.
3: Em minha homenagem.
1: Não, é minha.
3: Ainda
1: é minha.
3: Antes de eu integrar os Serranos. Né, Toco?
4: Se é a música que eu tô pensando, em homenagem pra mim.
5: Não tenha dúvida. Olha a largura da minha bombacha aqui, rapaz. Foi feita pro Catarina aqui, essa moto.
6: Duvido. Foi feita bem no ano que eu nasci. Homenagem no meu nascimento. Homenagem.
7: Vocês estão muito por fora. Na verdade, essa música foi feita pro gurizinho de Canoas aí.
4: Ah, para.
8: Foi feito pra mim.

0: ficaram e então suspiraram.
1: Mas que baita macho, hein?
2: Mas que baita macho, mas que baita macho, mas que baita macho, mas que baita macho.
0: Ô Kiko, fala Edson, tu sabes que o macho, aquele, tão falado não era lá essas coisas assim.
3: É, até não sei tanto, me conta, hein, me conta.
0: Agora o que botava respeito nos homens.
3: Oi.
0: E até um pouco de medo nas prendas.
3: Ai, ai, ai, ai.
0: E que ele carregava pendurado do lado da perna.
3: Eu já tô me assustando, hein? Olha o que tu vai falar, hein?
0: Tinha mais ou menos uns 35 centímetros de couro, mano.
3: Socorro!
0: Era um

0: Andanças Fandangueiras. Chegou a hora de nós botar o cavalo na rua e ir pro lado da mangueira, tchê.
1: Companheirada, eu já vou-me embora.
0: Conforme o nosso combinado de todas as noites, eu vou pra casa, volto amanhã às 18. Esse é o combinado? É o combinado. Assinamos em cartório isso, tá? Assinamos em cartório também que você vai ficar aqui me esperando até amanhã. Em seguida, fica aqui, tá, tia? Em seguida tem a Voz do Brasil, você bem informado. A Voz do Brasil, Love Line, a madrugada, o sertanejo. E o Fabiano começa tudo de novo amanhã cedo. Tá bueno, tia? Abraço, meu compadre. Um beijo, minha comadre. Obrigado, meu patrão celestial. Obrigado, Deus. Deus é tão bom pra mim. Deus é tão bom pra mim que quando eu choro e penso que não, ele me responde que sim. Boa noite, boa noite, boa noite. Até amanhã.

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7: Está no ar a Voz do Brasil. As notícias do governo federal que movimentaram o país no dia de hoje.
8: Olá, boa noite.
9: Boa noite para você que nos acompanha em todo o país.
8: Quarta-feira, 2 de setembro de 2026.
9: Vamos aos destaques do dia.
8: Remédio para infarto e AVC no SUS.
9: Sancionada a lei que determina a oferta de trombolíticos nos serviços de urgência e emergência. Pablo Mundim.
10: Hoje, a aquisição dos trombolíticos é feita pelos gestores locais e, a partir da nova legislação, o Ministério da Saúde vai definir estratégias para aprimorar essa oferta e qualificar o atendimento.
8: Preparação para o El Niño.
9: Medidas de prevenção aos efeitos do fenômeno climático foram apresentadas a gestores estaduais e municipais de todo o país. Márcia Fernandes.
11: Para lidar com os efeitos do chamado Super El Niño, estão sendo adotadas medidas nas diferentes regiões do país.
8: Atenção na hora das compras para casa.
9: A Anvisa proíbe produtos de limpeza sem registro sanitário por representarem riscos à saúde. Cleide Lopes.
12: Antes de colocar um produto no carrinho, vale fazer uma conferência rápida no rótulo. Se não há identificação clara do fabricante, lote ou instruções de uso, é melhor desconfiar.
8: Hoje na apresentação, eu, Luciana Vasconcelos e Luciano Seixas.
9: E acompanhe a gente ao vivo, acesse radiogov.ebc.com.br ou canal Gov na sua TV aberta.
8: Sancionada a lei que prevê a oferta de trombolíticos para tratamento de infarto e AVC na rede de urgência e emergência do SUS.
9: Esses medicamentos podem ser usados para dissolver coágulos de sangue, os trombos, que entopem as artérias ou veias.
10: As doenças cardiovasculares são a principal causa de morte no Brasil. São cerca de 400 mil mortes por ano, mais de 1.100 por dia. Em casos de infarto e de alguns tipos de AVC, o tempo é decisivo para salvar vidas e reduzir sequelas. Com a nova lei, medicamentos trombolíticos serão ampliados na rede de urgência e emergência do SUS, incluindo as unidades de pronto atendimento, as UPAs. Segundo a médica e professora de emergências do Hospital de Clínicas da USP, Ludmila Abraão Ajar, a medida será fundamental para salvar vidas.
13: Quando nós levamos o trombolítico, que é essa medicação tão poderosa, para a população que precisa, nós estamos salvando vidas e estamos devolvendo os pais e as mães de famílias para suas casas, com uma menor ocorrência de incapacidade, de sequelas e de problemas que vão tornar toda essa família inviável para uma vida social.
10: O tratamento pode ser indicado em casos de infarto e AVC isquêmico, sempre depois da avaliação de equipe de saúde e de acordo com os protocolos médicos. No caso do infarto, o medicamento pode ser utilizado principalmente quando um procedimento mais complexo, como a angioplastia, não está disponível no tempo recomendado. A nova lei prevê medidas para melhorar a disponibilidade dos medicamentos na rede pública. O ministro da Saúde, Alexandre Padilha, destaca que hoje a aquisição dos trombolíticos é feita pelos gestores locais e que a partir da nova legislação, o Ministério da Saúde vai definir estratégias para aprimorar essa oferta e qualificar o atendimento.
2: Vamos levar para pactuação com os estados e municípios e a lei passa a dar uma obrigação muito maior, capacidade maior de todo cidadão, da gente enquanto ministério, do gestor estadual, municipal, cobrar a implementação do que está acontecendo. E com isso a ideia é reduzir o tempo de tratamento e, ao reduzir o tempo de tratamento, a gente garantir salvar vidas em relação a isso.
10: A lei entra em vigor 180 dias após a publicação e a implementação será acompanhada por um comitê criado pelo Ministério da Saúde. Em 2025, o SUS contabilizou 292 mil atendimentos por AVC, sendo 218 mil por AVC isquêmico. Reportagem Pablo Mundim.
8: A campanha nacional de multivacinação chegou ao fim nesta terça-feira, com mais de 8 milhões de doses aplicadas em todo o país.
9: Mas fique atento, se você tem criança ou adolescente com menos de 15 anos em casa, vale dar uma olhada na caderneta e conferir se falta alguma vacina.
8: Isso porque mesmo com o fim da campanha, a vacinação continua normalmente pelo SUS.
9: É só procurar um posto de saúde e levar a caderneta para atualizar o documento.
8: Reforçando a rotina de vacinação, mesmo que seja com uma frequência menor, deve ser mantida na adolescência.
9: Inclusive, a vacina contra o HPV. E jovens e adolescentes de 15 a 19 anos que não foram imunizados na idade correta, têm até 31 de dezembro para receber a dose pelo SUS.
14: A servidora pública Aline Figueiredo sempre levou a sério todas as vacinas que protegem o filho João Vitor, de 11 anos, contra doenças que podem ser evitadas. Com a caderneta completa, o João Vitor já tomou até mesmo a vacina contra o HPV. Para ela, os cuidados com a saúde vão além da porta de casa.
15: Além de desenvolver a doença, de transmitir, né? Essa, para mim, foi a grande preocupação. Se tem uma doença que está tendo controle por vacinação, por que não proporcionar isso ao meu filho? Se eu já tomei também, eu sou imunizada. Nossa, eu saí uma vacina, eu tô lá, só acho que eu sou a primeira da fila para tomar.
14: Os adolescentes têm um esquema vacinal importante a ser seguido para construir uma vida adulta saudável. A pediatra Natália Bastos alerta que a caderneta de vacinação continua merecendo a atenção dos pais de adolescentes.
16: As pessoas esquecem muito da vacinação dos adolescentes e acaba que eles ficam sem proteção. Muitas vezes a questão do levar de ano em ano já passa, os pais passam a levar os filhos na emergência e aí acaba que o médico da emergência não olha o cartão de vacina. E aí, como tem no SUS o programa de mandar mensagem para os pais, isso ajuda muito a lembrar eles que eles têm essa vacina esquecida.
14: Além da vacina contra o HPV, os adolescentes devem ser imunizados contra outras doenças. Como lembra a diretora substituta do Departamento do Programa Nacional de Imunizações do Ministério da Saúde, Ana Catarina de Melo Araújo.
17: E aí atualizar para as vacinas da faixa etária do adolescente, que seria HPV, dengue, meningite, a meningoa CWY. E a caderneta de vacinação em mãos, procurar a unidade básica de saúde mais próxima da residência, verificar essa caderneta de vacinação junto a um profissional de saúde da unidade básica para verificar a situação vacinal.
14: A campanha de vacinação contra o HPV para jovens de 15 a 19 anos foi prorrogada até 31 de dezembro. Com isso, quem ainda não foi vacinado contra o vírus na idade recomendada, entre 9 e 14 anos, deve procurar uma unidade de saúde para receber gratuitamente uma dose do imunizante. Reportagem Graziele Bezerra.
8: Representantes do governo federal, de governos estaduais e prefeituras estiveram reunidos na última semana para discutir ações de prevenção e resposta aos impactos do El Niño.
9: A previsão é de que esse fenômeno climático, que deve se acentuar a partir deste mês, provoque chuvas mais intensas no sul e ondas de calor e secas mais rigorosas nas demais regiões.
8: Foram feitas rodadas de reunião com gestores de todas as regiões. Hoje foi a última com representantes do Sudeste.
11: para lidar com os efeitos do chamado Super El Niño, que deve atingir o país com mais intensidade entre este mês de setembro e novembro, estão sendo adotadas medidas nas diferentes regiões do país. No Sudeste, a previsão é de ondas de calor e atraso nas chuvas. No campo, os maiores impactos serão sentidos na produção de cana-de-açúcar e de frutas cítricas, além das pastagens. A preocupação também com o abastecimento de água, sobretudo na região metropolitana de São Paulo, de acordo com a ministra da Casa Civil, Miriam Belchior.
18: Estamos fazendo esse monitoramento junto, evidentemente, com os órgãos estaduais do Rio de Minas e de São Paulo, para garantir aí o abastecimento nas regiões metropolitanas de São Paulo, Rio e Campinas, né? É muito importante que os governos estaduais façam a gestão de seus reservatórios para que, em caso de cenário de escassez, se estabeleça uma priorização de usos da água disponível.
11: No norte e nordeste, a previsão é que o fenômeno climático cause calor e seca prolongada nas regiões. Nesse momento, é importante que as pessoas não iniciem queimadas, ainda que controladas. É o que explicou o ministro do Meio Ambiente e Mudança do Clima, João Paulo Capobianco.
19: Evitar incêndios depende necessariamente de uma ação preventiva por parte da sociedade. Ou seja, nós não podemos, a partir deste agora, utilizar o fogo para aquelas questões que culturalmente ainda se usam no Brasil. Pôr fogo para limpar um terreno qualquer, renovar uma pastagem, colocar fogo no lixo, fazer fogueiras de lazer, inclusive.
11: Para o centro-oeste, a previsão é de atraso nas chuvas e temperaturas acima da média. Por isso, está sendo monitorada a possibilidade de escassez hídrica, principalmente no norte de Mato Grosso e de Goiás. E na região sul, a preocupação é com excesso de chuvas e tempestades. Para fazer frente a esse cenário, estão previstas ações de prevenção a desastres, segurança hídrica, geração e transmissão de energia elétrica. Reportagem, Márcia Fernandes.
20: O Sistema Único de Saúde reforça a preparação em todo o país para antecipar os riscos e proteger a população dos impactos do El Niño.
9: Com o apoio do Ministério da Saúde, gestores estaduais trabalham na elaboração de planos de enfrentamento adaptados às diferentes realidades e vulnerabilidades dos territórios.
20: E o Ministério faz um alerta para o cuidado com o aumento de transmissão de arboviroses, como dengue e chikungunya.
9: Sobre o assunto, eu e Mariana Jungmann conversamos com Marília Santini de Oliveira, secretária adjunta de Vigilância em Saúde e Ambiente. Vamos ouvir.
21: Secretária Marília Santini, seja muito bem-vinda à Voz do Brasil. O Ministério da Saúde encaminhou, né, um alerta aos estados e municípios sobre a possibilidade de aumento na transmissão de arboviroses, como dengue, chikungunya, em razão aí do fenômeno El Niño. Quais são as previsões e as recomendações que estão contidas nesse alerta?
22: Boa tarde, obrigada aí pelo espaço para a gente discutir esse assunto tão importante. Então, como acho que a maioria das pessoas já sabe, mas acho também que não custa a gente reforçar, que El Niño é um fenômeno climático natural. O que está acontecendo atualmente, né, nos últimos 10, 15 anos? Ele está sendo mais frequente e mais intenso. Então acontece um aquecimento das águas superficiais do Oceano Pacífico e isso interfere no clima do mundo inteiro. No Brasil, que é um país bem grande, né, ele acentua tudo o que aconteceria. Então na estação quente fica muito mais quente. Na estação chuvosa tem muito mais chuva, causando enchentes, deslizamentos. E no local que tem seca, fica muito mais seco, causando dificuldade de acesso, prejuízo na produção de alimentos. Uma consequência que às vezes a gente não vê tanto, porque é tudo pequenininho, né? O mosquito, o vírus, é que vetores, principalmente mosquitos, têm o seu ciclo de vida alterado pelo calor. Por exemplo, o Aedes aegypti, que é um mosquito que transmite a dengue, a zika, a chikungunya, ele nasce mais rápido do ovo para virar adulto, que é o que pica e transmite. É um ciclo mais rápido, então você acaba tendo mais mosquitos. E também, tanto na seca quanto na enchente, a gente tem mais criadouros desses mosquitos. Porque na seca você acaba guardando água, às vezes de forma inadequada pela falta de água, né? Então vai ter balde, outros recipientes com água. E na enchente, quando a chuva passa, ficam aquelas poças de água que também são criadouros desse mosquito. Então é clássico que em anos de El Niño a gente tenha aumento do número de casos de dengue. Isso que está na recomendação, mandando um alerta para todos os estados e municípios, dizendo que existe a possibilidade possibilidade de ter esse El Niño mais forte esse ano, e existe, e com isso acontecendo, existe a possibilidade de ter mais casos de dengue. Então, é um alerta que recomenda as mesmas medidas para dengue, que a gente recomenda sempre, só que com mais atenção e com mais frequência.
9: Essas medidas recomendadas, né, sobre a dengue, falam da colaboração da população, que é fundamental nesse caso, né? O Ministério também está empenhado nessa mobilização da população?
22: Sim. É fundamental, como você disse, porque tem esses criadouros do mosquito podem ser muito pequenos e muito perto da casa das pessoas e mesmo dentro delas, né? Então, aquelas coisas que todo mundo já sabe, que a gente faz campanha todo ano, não deixe pratinho de vaso cheio de água. É a mesma, né? Seria o mesmo criadouro, né? Olha o seu quintal, veja se não há pneus, baldes, outras coisas que acumulam água. Olha atrás das geladeiras, os depósitos. Então, são as mesmas recomendações que não acontecem sem o envolvimento da população.
1: Agora, o Ministério da Saúde, ele está fazendo aí alguma preparação também, secretária do SUS, para aumento de casos aí de dengue, chikungunya, outras doenças também que possam ser transmitidas pelo Aedes aegypti?
22: Sim, a gente está fazendo também outras medidas para controle desse vetor, né? Que não dependem da população, dependem dos gestores. Então tem a parte da população, tem a parte do prefeito, do governador, aqui do governo federal. Então, por exemplo, aqueles larvicidas ou adulticidas que matam os mosquitos adultos ou em evolução, a gente comprou e tem disponível uma quantidade maior, testes para fazer exames laboratoriais de dengue e chikungunya. A gente também regularizou nossos estoques num nível maior. Nessa parte que você pergunta especificamente, né, para o atendimento e para o diagnóstico, a gente tem vários documentos que dizem como fazer isso, que serve para a equipe de saúde, serve para a população. Quando procurar o médico, a gente está divulgando bem mais esses documentos, fazendo vários webinários com diferentes trabalhadores da saúde, e não só dos trabalhadores do SUS, mas também da saúde suplementar, porque esses pacientes podem procurar qualquer serviço, né? Quem tem plano de saúde ou quem vai particular mesmo. Então, tem todo um trabalho voltado principalmente para educação dos profissionais de saúde e para ter a oferta dos insumos que esses profissionais vão precisar. Sais de reidratação oral, teste diagnóstico.
9: Muito bem, nós conversamos com Marília Santini, secretária adjunta da Secretaria de Vigilância em Saúde e Ambiente do Ministério da Saúde. Muito obrigado, secretária, por sua entrevista aqui à Voz do Brasil.
22: Eu que agradeço.
3: A Anvisa, a Agência Nacional de Vigilância Sanitária, suspendeu a fabricação de produtos de limpeza na unidade da Unilever, em Vinhedo, no interior de São Paulo.
9: A ação é preventiva e foi adotada após inspeção que identificou falhas de controle e monitoramento da água utilizada no processo.
3: A avaliação das evidências disponíveis até o momento não indicou contaminação sobre os lotes produzidos na fábrica.
9: Por esse motivo, não foi determinada a suspensão da comercialização, da distribuição ou do uso dos produtos já fabricados e disponíveis no mercado, nem o seu recolhimento.
3: A vistoria faz parte de outras ações integradas de fiscalização sanitária de empresas fabricantes de saneantes, uma categoria que inclui produtos destinados à limpeza, desinfecção e conservação de ambientes.
9: A Anvisa determinou ainda que 12 produtos sem registro não podem ser fabricados nem vendidos no Brasil.
3: Entre eles estão alvejantes, tiramanchas e soluções à base de percarbonato de sódio.
9: De acordo com a agência, esses produtos representam riscos à saúde e à segurança da população.
3: Saiba como evitar a escolha de itens assim na prateleira do supermercado.
6: Na hora de fazer compras, preço e marca costumam pesar na escolha, mas será que o consumidor também olha o rótulo? A servidora pública Cláudia Siqueira nem sempre faz isso.
23: Olha, eu vou confessar que eu não costumo olhar.
6: Já a aposentada Renata Mello é um pouquinho mais cuidadosa.
23: Eu costumo olhar muitas coisas de produto comestíveis, mas em produto de limpeza foram coisas assim que muito pouco
0: pouco tempo que eu comecei a ficar mais atenta.
6: Entre os 12 itens proibidos pela Anvisa, vendidos sem registro sanitário, estão alvejantes, tira-manchas e soluções à base de percarbonato de sódio. Antes de colocar o produto no carrinho, vale fazer uma conferência rápida no rótulo. A dica é da gerente de fiscalização e inspeção da Anvisa, Márcia Gonçalves.
4: O consumidor pode olhar ali quem fabrica o produto, onde ele é fabricado, a composição e a concentração, as instruções de uso correto desse produto, de manuseio, as condições de descarte, advertências, o que que acontece, né, num caso de uma intoxicação.
6: Um dos problemas da comercialização de produtos químicos sem autorização e sem a devida responsabilidade técnica é que não há nenhum tipo de garantia de segurança em seu uso, como explica Rodrigo Moura, coordenador da Comissão Nacional de Fiscalização do Conselho Federal de Química.
5: Quando você tem um produto clandestino, você não tem exatamente a certeza da matéria-prima utilizada nesse produto. Você não tem certeza com relação aos processos químicos que foram utilizados na concepção do produto. Você não tem informações técnicas relativas à utilização do produto. Um produto clandestino, ele é um risco para a sociedade.
6: Quem já tem em casa um dos produtos proibidos pela Anvisa deve manter a embalagem fechada, no recipiente original e longe de crianças e animais. E procurar a vigilância sanitária local para saber como proceder. Reportagem Cleide Lopes.
9: A lista dos produtos de origem desconhecida pode ser consultada no portal oficial da Anvisa, no endereço www.gov.br/Anvisa.
20: E Luciano, agora a gente vai falar de bulas de remédios. Decifrar aqueles termos técnicos nas bulas tradicionais pode ser uma missão difícil para muita gente.
9: Para resolver esse problema e garantir acesso à informação com segurança, a Anvisa disponibiliza online, de forma gratuita, o bulário eletrônico.
20: A plataforma oferece uma linguagem mais clara para o cidadão.
7: Letras pequenas, termos técnicos, palavras difíceis. Esses são alguns dos problemas encontrados nas bulas dos medicamentos que desestimulam a população a consultar o documento. A aposentada Cleide Felipe da Silva já recorreu à internet para buscar informações. Ela conta que até se arriscou quando entendeu melhor os efeitos colaterais e suspendeu o tratamento.
24: A médica passou um remédio para eu usar por conta de colesterol alterado e eu já tenho um problema nos rins, né? O remédio que ela me passou, me receitou, alterava mais ainda o problema nos rins. Fui lá na internet, pesquisei e vi que tinha um efeito colateral enorme com quem já tinha problema dos rins. Então eu parei por conta própria.
7: E não é só a Cleide que enfrentou os perigos de interromper um tratamento por conta própria pelas dificuldades de ler a bula. O Imar Pereira Nunes também já buscou informações sobre sintomas, tratamentos e medicamentos na internet. Mas o professor não confiou no que leu.
25: Talvez hoje seja um pouco mais fácil, mas sempre tem aquela coisa mais técnica que dificulta, né? Um pouquinho o entendimento. Eu já olhei na internet e achei que ia morrer. Chegou no médico, ele desmentiu tudo.
7: Para garantir aos pacientes acesso à informação com segurança, a Agência Nacional de Vigilância Sanitária mantém uma base de dados pública e oficial, onde todas as versões aprovadas pela Anvisa estão disponíveis. Segundo Daniela Marreco Cerqueira, diretora da segunda diretoria da Anvisa, a ferramenta chamada de bulário eletrônico permite simplificar a leitura das bulas de maneira gratuita.
26: Ao acessar o bulário eletrônico, você segue buscar a bula pelo nome comercial do medicamento, pelo nome da substância ativa, e ele também vai ter acesso a dois tipos diferentes de texto de bula. A gente tem o que a gente chama de bula do paciente e o que a gente chama de bula do profissional de saúde.
7: A diretora Daniela Marreco Cerqueira reforça ainda que no Brasil, medicamentos de referência, genéricos e similares utilizam bulas padronizadas com informações sobre segurança e uso. Quando há necessidade, as alterações passam por análise técnica.
26: A Anvisa vem aprimorando as bulas dos medicamentos exatamente para conseguir maior clareza nas informações, maior legibilidade, conseguir um melhor entendimento.
7: O bulário eletrônico pode ser acessado oficialmente através do portal da Anvisa no endereço consultas.anvisa.gov.br. Reportagem Gabriela Noronha.
9: estados, municípios e o Distrito Federal já podem aderir à Política Nacional dos Direitos das Pessoas LGBTQIA+.
20: A participação é voluntária e também alcança organizações da sociedade civil, instituições de ensino e pesquisa, centros de referência e empresas.
9: O processo de adesão é digital. Feita a adesão, é realizado um plano de ação, como detalha a Secretária Nacional dos Direitos das Pessoas LGBTQIA+, Simi Lahat.
2: Esse plano de ação, ele visa identificar qual é o interesse. Então, se não tem um conselho e quer fazer um conselho, se quer implementar algum equipamento público, se quer elaborar políticas públicas, ela constrói esse plano de ação em conjunto e aí soma esforços para a execução dessa política no território.
20: O processo pode ser solicitado pelo e-mail politica.lgbtqia@mdh.gov.br. Vou repetir, hein? politica.lgbtqia@mdh.gov.br.
9: E essas foram as notícias do Governo Federal.
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9: Com produção da empresa Brasil de Comunicação.
20: Fica agora com o Minuto do TCU e em seguida com as notícias do Poder Judiciário e do Congresso Nacional. Uma boa noite.
9: Boa noite para você e até amanhã.
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15: Presidente do STF abre evento internacional sobre independência judicial nas democracias contemporâneas.
16: TSE define critérios para caracterizar deepfake nas eleições 2026.
15: STJ identifica comando oculto em recurso para enganar sistema de inteligência artificial e determina comunicação à OAB e ao MPF.
16: Boa noite. Boa noite, eu sou Sérgio Duarte.
15: E eu sou Walter Lima.
16: O presidente do Supremo Tribunal Federal, ministro Edson Fachin, abriu nesta quarta-feira a 17ª jornada Ítalo-Hispano-Brasileira de Direito Público, que tem como tema Resistência Democrática e Justiça Constitucional.
15: Na abertura do evento, Fachin aproveitou para fazer uma manifestação.
16: O ministro disse que é dever de todos preservar a integridade do STF, destacou a responsabilidade do cargo.
17: A elevada autoridade do cargo não confere privilégios, mas impõe deveres, limites e responsabilidades que devem ser observados com absoluto respeito à Constituição, às leis e ao Supremo Tribunal Federal. Nos próximos dias, concluída a análise necessária dos fatos e os procedimentos institucionais pertinentes, esta presidência anunciará no tempo devido e sem precipitação as medidas cabíveis e necessárias.
15: O encontro realizado no Supremo reúne até amanhã especialistas do Brasil, da Itália e da Espanha para discutir desafios das cortes constitucionais.
16: Tribunal Superior Eleitoral define critérios para caracterizar deepfake nas eleições 2026.
15: A corte também definiu que a proibição do uso de deepfake nas eleições é para conteúdo caracterizado como propaganda eleitoral. Fábio Ruas.
1: O TSE estabeleceu que deepfake é o conteúdo produzido ou manipulado por inteligência artificial que apresente grau de realismo e crie, reproduza ou altere a imagem, a voz ou a manifestação de uma pessoa viva, falecida ou até fictícia. A tese foi fixada durante julgamento em que o TSE rejeitou pedido de multa contra o candidato Flávio Bolsonaro pelo uso de um vídeo que recriou com inteligência artificial a imagem e a voz do ex-presidente Jair Bolsonaro. No mesmo julgamento, o TSE ainda decidiu que o ato de transmitir convenção partidária pela internet não configura propaganda eleitoral antecipada, o que depende do conteúdo, da linguagem, dos destinatários e do contexto.
16: STJ identifica comando oculto em recurso com o objetivo de enganar o sistema de inteligência artificial do tribunal e beneficiar a parte recorrente.
8: Com isso, determinou a comunicação à OAB, ao MPF e para a tomada de providências. Fátima Uchoa.
11: Para o STJ, a prática conhecida como prompt injection pode representar ato atentatório à dignidade da justiça e se caracterizar como crime de fraude processual. Os advogados do caso recorreram ao STJ contra a decisão do Tribunal de Justiça da Paraíba, que considerou a absolvição de uma pessoa acusada de homicídio totalmente contrária às provas do processo. Ao classificar como gravíssimo o uso do comando oculto pelos advogados, o relator do recurso especial ministro Og Fernandes afirmou que ministros e equipes analisam processos de forma minuciosa e que as ferramentas de IA não são usadas para produzir automaticamente decisões que são apenas assinadas pelos magistrados.
16: Começa o segundo seminário de precedentes na Justiça do Trabalho.
8: Por 2 dias, ministros, magistrados, pesquisadores do direito discutem a uniformização da jurisprudência trabalhista no país. Rafael Silva.
14: O encontro discute a formação e a aplicação de precedentes e de mecanismos para agilizar a análise de processos e a segurança jurídica ao uniformizar a interpretação do direito. Outro ponto é garantir a segurança no uso de ferramentas de inteligência artificial nesse processo.
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16: Uma boa noite.
8: E até amanhã.
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21: Eu sou Paula Groba.
27: Eu sou Humberto Pinheiro.
21: E estes são os destaques de hoje do Jornal do Senado, que começa agora.
27: Avança a proposta sobre o fim da escala 6x1. Texto segue para o plenário.
21: MP do fim da taxa das blusinhas é aprovada em comissão mista e Câmara analisa texto.
27: Comissão de Constituição e Justiça aprova texto base da PEC da Segurança Pública.
21: Boa noite.
27: Boa noite.
21: O fim da escala 6x1 avançou no Senado. A Comissão de Constituição e Justiça aprovou a proposta que reduz a jornada para 40 horas semanais e garante 2 dias de descanso por semana.
27: Na prática, a PEC prevê a adoção da chamada escala 5x2, 5 dias de trabalho e 2 de folga. Agora, o texto será analisado pelo plenário. Repórter Rodrigo Rezende.
28: A proposta de emenda à Constituição 211 de 2019 limita a jornada de trabalho dos trabalhadores seletistas em 40 horas semanais. A PEC cria ainda a escala 5x2, com a obrigação de 2 folgas semanais ao empregado. Todas essas mudanças não podem acarretar diminuição do salário. O relator da proposta, senador Omar Aziz, do PSD do Amazonas, afirma que as mudanças vão dar qualidade à vida dos trabalhadores, principalmente das mulheres.
29: Nós temos dessas 37 milhões mais ou menos de trabalhadores nessa situação, mais 57% são mulheres. Essas mulheres muitas vezes têm uma dupla jornada de trabalho.
28: Já o senador Rogério Marinho, do PL do Rio Grande do Norte, lamentou que a PEC obrigue uma forma de contrato entre patrões e empregados diferente do modelo dado pela reforma trabalhista em 2017.
30: Ele coloca uma questão uniforme de cima para baixo. Quando se fala aqui do acordo individual como se fosse um retrocesso, o acordo individual existe desde sempre, desde 1943.
28: A PEC estipula um período de transição para a nova jornada. Depois da publicação, as empresas terão até 2 meses meses para adaptar a jornada para 42 horas semanais. A partir daí, as empresas terão mais um ano para colocar a jornada em 40 horas.
21: Senadores também aprovaram na noite desta terça-feira um projeto que cria incentivos tributários para empresas que instalarem, ampliarem ou modernizarem centros de processamento de dados no país, os chamados data centers.
27: A proposta prevê a suspensão de tributos como PIS, PASEP, COFINS, Imposto de Importação e IPI para essas instalações. O texto prevê uma série de contrapartidas por parte das empresas, visando a redução do impacto ambiental. Repórter Alexandre Campos.
0: As empresas habilitadas deverão manter um percentual mínimo de seus serviços no mercado interno, usar fontes de energia renováveis ou de baixa emissão e garantir eficiência hídrica no resfriamento da infraestrutura. Ainda deverão investir em projetos de pesquisa e inovação industrial e tecnológica ligados à economia digital, o correspondente a 2% do valor dos produtos adquiridos no mercado interno ou no exterior, com benefício do regime especial, sendo que 40% dos recursos devem ser aplicados nas regiões Norte, Nordeste e Centro-Oeste. Relator do projeto, o senador Cid Gomes, do PSB do Ceará, destacou a importância dos data centers no dia a dia das pessoas.
3: Com o advento da inteligência artificial, é de que cada vez mais estruturas de bancos de dados sejam necessárias à implantação para que as informações possam estar rápida e prontamente disponíveis para o uso e consumo da população.
0: O projeto que segue para a sanção presidencial ainda prevê que as multas previstas no chamado Estatuto Digital da Criança e do Adolescente sejam direcionadas por 5 anos para o Fundo Nacional para a Criança e o Adolescente.
21: O Senado também aprovou um projeto que cria a Política Nacional de Minerais Críticos e Estratégicos. A proposta estabelece diretrizes para incentivar a pesquisa, a extração, o beneficiamento e a transformação desses minerais no Brasil.
27: A proposta também cria um Conselho Nacional para a Industrialização do Setor. Os minerais são importantes para áreas como tecnologia, transição energética e segurança nacional. A proposta segue para a sanção presidencial.
21: E seguiu para a promulgação a indicação do senador Rodrigo Pacheco, do PSB de Minas Gerais, para o cargo de ministro do Tribunal de Contas da União. O TCU é integrado por 9 ministros, indicados pelo presidente da República, pelo Senado e pela Câmara. O cargo é vitalício. Pacheco vai ocupar a vaga deixada por Bruno Dantas, que renunciou ao cargo na segunda-feira.
27: A medida provisória que acaba com a taxa de 20% sobre compras internacionais de até 50 dólares foi aprovada pela

0: fará novas análises a cada 6 meses. O Congresso também vai avaliar os impactos uma vez por ano. A relatora senadora Leila Barros, do PDT do Distrito Federal, destacou que o governo federal poderá fazer ajustes dependendo do resultado dessas avaliações de impacto.
1: A gente atendeu em parte a maior preocupação do setor, que é a avaliação, dando essa autonomia ao Ministério da Fazenda, a avaliação de 6 em 6 meses e também passar pelo Executivo a avaliação do Congresso Nacional anualmente.
0: Mas o senador Alci Lucas, do PL do Distrito Federal, acredita que o prazo de avaliação de impacto a cada 6 meses é muito extenso.
2: O que nós queremos é isonomia para o produtor aqui local. Até 6 meses já quebraram as empresas todas. Se o governo fizer essa avaliação que está aqui hoje, ele já vai perceber que é inadmissível o que está acontecendo.
0: O setor produtivo pediu ainda igualdade nas regras tributárias e regulatórias. O acordo prevê critérios para avaliar os efeitos da medida e análise sobre propriedade intelectual e qualidade dos produtos. Ficaram de fora a exigência de uso dos correios para o envio dos itens comprados e a implementação de um cashback para os consumidores. Esses pontos devem ser tratados em uma futura etapa de regulamentação da reforma tributária.
3: E o Senado aprovou um projeto que permite a brasileiros que trabalham em países de língua portuguesa somar períodos de contribuição para se aposentar. O texto agora segue para promulgação.
4: No Brasil, o acordo vale para aposentadorias por idade e invalidez e pensão por morte. Repórter Patrícia Oliveira.
5: O acordo foi assinado por Brasil, Portugal, Cabo Verde, Moçambique e São Tomé e Príncipe. A ideia é evitar que o trabalhador perca contribuições por não ter cumprido o tempo mínimo exigido em apenas um dos países. No Brasil, o acordo vale para aposentadorias por idade, invalidez e pensão por morte. Para o relator da proposta, senador Carlos Viana, do PSD de Minas Gerais, representa um avanço na proteção previdenciária dos trabalhadores brasileiros.
6: Um ponto muito importante na experiência e na vida de brasileiros que optaram por morar no exterior e trabalhar no exterior, já tendo contribuído no Brasil ou estão contribuindo lá fora.
5: O benefício deverá ser concedido de forma proporcional ao período trabalhado em cada país.
3: A Comissão de Constituição e Justiça aprovou o texto base da proposta que insere na Constituição o Sistema Único de Segurança Pública, também conhecida como a PEC da Segurança Pública.
4: O texto amplia as competências federais no combate ao crime organizado, permite a criação de polícias municipais e redefine o papel das forças policiais. Destaques à proposta continuam sob análise da comissão. Depois, o texto seguirá para o plenário. Os detalhes com o repórter Bruno Lourenço.
7: A proposta estrutura o Sistema Único de Segurança Pública e confere à União a competência para estabelecer diretrizes gerais para o setor. O texto permite o policiamento ostensivo de ferrovias e hidrovias federais pela Polícia Rodoviária Federal. Prevê um regime especial mais rigoroso para punir chefes de organizações criminosas e admite a criação de polícias municipais de natureza civil. O relator, senador Rogério Carvalho, do PT de Sergipe, retirou mudanças dos deputados sobre o financiamento da segurança pública com recursos das empresas de apostas, depois de deduzidas as despesas de custeio.
8: Não é conveniente dar garantia constitucional às despesas de custeios das BETs, principalmente quando a metodologia de cálculo pretendida prejudica a destinação de recursos para áreas sociais como educação, segurança pública e esportes.
7: A PEC assegura para o novo modelo de segurança pública receitas vinculadas ao Fundo Nacional de Segurança Pública e ao Fundo Penitenciário Nacional, vedados os contingenciamentos, ou seja, os bloqueios orçamentários.
3: Com edição de Paula Groba e trabalhos técnicos de Eliseu Caires, o Jornal do Senado fica por aqui. Acompanhe agora as notícias da Câmara dos Deputados. Boa noite.
4: Boa noite e até amanhã.
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10: Plenário define multa para serviços mal avaliados de hospitais privados.
11: Câmara inclui testes vocacionais nos exames de avaliação da educação.
10: Deputados escolhem senador Rodrigo Pacheco como ministro do TCU.
12: Boa noite. Câmara aprova indicação do senador Rodrigo Pacheco para o TCU. Os detalhes com Ana Raquel Macedo.

0: Cedo.
1: O plenário da Câmara confirmou, com 404 votos favoráveis e 61 contrários, a indicação do senador Rodrigo Pacheco, do PSB de Minas Gerais, para uma vaga de ministro do Tribunal de Contas da União, no lugar do ex-ministro Bruno Dantas. A indicação já tinha sido aprovada pelo Senado. Rodrigo Pacheco tem 49 anos e foi deputado federal entre 2015 e 2018. Na Câmara, foi presidente da Comissão de Constituição e Justiça. Em 2018, foi eleito senador e presidiu o Senado duas vezes, entre 2021 e 2024. A indicação ao TCU foi apresentada pelo presidente do Senado, Davi Alcolumbre, e outros 19 senadores. Pacheco vai assumir uma das vagas indicadas pelo Congresso Nacional no TCU. O tribunal tem 9 ministros, sendo que o Senado, a Câmara dos Deputados e o Presidente da República podem indicar 3 ministros cada, o que está previsto na Constituição. A proposta de indicação recebeu parecer favorável do relator, deputado Aécio Neves, do PSDB de Minas Gerais.
2: Com uma honra enorme, como conterrâneo do senador Rodrigo Pacheco, mas como admirador da sua história, do seu trabalho, mas sobretudo como homem público, que sabe da sua importância e o quanto ele poderá ajudar o país em momentos de incertezas, como fez num passado muito recente.
1: A maioria dos líderes partidários na Câmara recomendou a aprovação da indicação de Pacheco. Falando pelo governo, o deputado Rogério Correia, do PT de Minas Gerais, destacou a qualidade técnica e política do senador para ocupar uma vaga no TCU.
3: Rodrigo Pacheco foi fundamental para a garantia do processo democrático no Brasil quando presidiu o Senado. Nós realmente corremos um sério risco de um golpe de Estado no Brasil, de um golpe que pudesse quebrar a democracia brasileira. Tanto ele, mas também o presidente Arthur Lira aqui na Câmara foram fundamentais, tanto para reconhecer o resultado das eleições, mas também para firmar uma posição contrária a qualquer tipo de golpe.
1: O presidente da Câmara, Hugo Mota, foi na mesma linha.
4: Não temos dúvida do seu preparo técnico e político para representar o Senado Federal naquela Corte de Contas, fazendo votos que ele possa, assim como em sua passagem pelo Congresso Nacional, ter o mesmo compromisso com a sociedade brasileira, com o Congresso Nacional.
1: O Tribunal de Contas da União é o órgão encarregado de fazer o controle externo dos gastos públicos. Ele auxilia o Congresso a fiscalizar o orçamento, analisa a regularidade das contas públicas e tem o poder de multar gestores, mandar devolver dinheiro e declarar inelegíveis os responsáveis por irregularidades. Da Rádio Câmara de Brasília, com informações de Antônio Vital, Ana Raquel Macedo.
5: Justiça. Chico Alencar, do PSOL do Rio de Janeiro, defende o fim do sigilo das investigações sobre o Banco Master. O deputado considera que a divulgação das informações é necessária para esclarecer possíveis relações do banco com integrantes do Judiciário, do Congresso Nacional e do Poder Executivo.
6: Chico Alencar elogia a atuação da Polícia Federal na apuração do caso. Na opinião do parlamentar, o acesso integral às informações pode evitar vazamentos parciais e permitir a identificação de eventuais responsabilidades.
5: Merlongo Solano, do PT do Piauí, defende uma investigação ampla sobre as denúncias envolvendo o Banco Master. Ele pede que sejam esclarecidos os fatos relacionados às instituições financeiras e aos recursos públicos mencionados no caso.
6: Merlongo Solano diz que é preciso garantir transparência nas apurações, com a responsabilização dos envolvidos, independentemente do cargo que ocupem. Segundo ele, a investigação é importante para preservar a credibilidade do sistema financeiro e das instituições brasileiras.
5: Rodrigo Dazaeli, do PL de Mato Grosso, defende o impeachment do ministro do STF, Alexandre de Moraes, após novos relatórios da Polícia Federal. Para o deputado, os indícios de irregularidades e conflitos de interesse exigem o afastamento imediato do magistrado.
6: Rodrigo Dazaeli também acusa o governo federal de tentar abafar as denúncias para proteger membros do STF. O parlamentar considera que a abertura do processo de impeachment é fundamental para dar uma resposta de transparência à sociedade.
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9: Previdência. A Câmara aprovou um projeto que dobra o período de atividades civis que PMs e bombeiros militares podem usar para ter direito à aposentadoria. O repórter Antônio Vital acompanhou a votação.
10: A Câmara dos Deputados aprovou o projeto que amplia de 5 para 10 anos o tempo de serviço em atividades civis que policiais e bombeiros militares podem averbar para fins de aposentadoria. A proposta também altera as regras relativas ao pagamento de soldo integral para os militares depois de irem para a inatividade. Para receber o pagamento integral, os homens terão que ter 35 anos de contribuição com 25 anos de atividade militar. Já as mulheres terão que ter 32 anos de contribuição e 25 anos de atividade de natureza militar. Hoje, para receber salário integral, os militares têm que ter 35 anos de serviço, com a possibilidade de apenas 5 deles terem sido desempenhados em atividades civis. De acordo com o autor da proposta, deputado Capitão Augusto, do PL de São Paulo, reduzir de 30 para 25 anos o tempo de exercício de atividade de natureza militar e, ao mesmo tempo, permitir o aproveitamento de 10 anos de tempo civil equipara os militares aos policiais federais. O projeto também garante igualdade de acesso entre homens e mulheres e veda restrições ou reservas de vagas sem justificativa técnica. O texto final aprovado foi apresentado pelo relator, deputado Cabo Gilberto Silva, do PL da Paraíba.
11: São 35 anos hoje que o policial trabalha, igual a qualquer um. É doença mental, é a questão da saúde. Então é importante todos vocês entenderem a magnitude desse projeto. O Estado não vai perder nada, que estamos tentando resolver o básico para que possamos avançar. Para que possamos avançar no combate ao crime organizado, nas facções criminosas.
10: O projeto também altera outras regras militares. As progressões de posto por merecimento, por exemplo, terão que ter critérios universais com prioridade para o mérito pessoal e para os militares mais antigos. O projeto que amplia de 5 para 10 anos o tempo de serviço em atividades civis que policiais e bombeiros militares podem averbar para fins de aposentadoria seguiu para análise do Senado. Da Rádio Câmara de Brasília, Antônio Vital.
9: Trabalho.
6: Benedita da Silva, do PT do Rio de Janeiro, defende o fim da escala 6x1 como forma de ampliar o tempo de descanso dos trabalhadores. Ela avalia que a mudança vai melhorar a saúde e a convivência familiar, com reflexos positivos também na produtividade.
9: Benedita da Silva pede que o Senado avance na análise das propostas sobre a redução da jornada de trabalho semanal. Segundo o parlamentar, a maior quantidade de tempo livre também beneficia quem precisa voltar mais cedo para casa ou conciliar o emprego com outras atividades.
6: Bongás, do PT do Rio Grande do Sul, pede o fim da escala 6x1 e a redução da jornada de trabalho de 44 para 40 horas semanais, sem redução de salário. De acordo com o deputado, a mudança vai garantir 2 dias de descanso aos trabalhadores.
9: O parlamentar alega que a redução da jornada vai permitir mais tempo para convivência com a família, estudos, lazer e outras atividades. Bongás também lembra que a Câmara já aprovou a redução para 40 horas e solicita a análise da proposta pelo Senado.
6: Glauber Braga, do PSOL do Rio de Janeiro, apoia o fim da escala de trabalho 6x1, que está prevista para ser analisada pelo Senado. O deputado diz que a mudança tem amplo apoio da população e pode melhorar as condições de trabalho.
9: Glauber Braga também defende a redução da jornada para 40 horas semanais, sem diminuição dos salários. Na visão do parlamentar, a medida garante mais tempo para descanso, convivência familiar e cuidados com a saúde.
6: De acordo com Orlando Silva, do PCdoB de São Paulo, o fim da escala 6x1 é uma conquista viabilizada pela mobilização popular e pelo engajamento do governo. O deputado argumenta que a redução da jornada gera novos postos de trabalho e garante mais qualidade de vida.
9: Segundo Orlando Silva, a medida contrapõe retrocessos trabalhistas vistos em governos liberais e reformas anteriores no Brasil. Para ele, o avanço dessa pauta fortalece a proteção da classe trabalhadora e sinaliza a necessidade de proteger os direitos e a justiça do trabalho.
12: Economia.
6: Adriana Ventura, do Novo de São Paulo, repercute críticas sobre a medida provisória que zera o imposto em compras internacionais de até $50. Ela afirma que a norma cria tratamento desigual porque o comércio brasileiro continua pagando tributos sobre mercadorias semelhantes.
9: Adriana Ventura ressalta que as entidades empresariais defendem a extensão do benefício a produtos equivalentes vendidos pelo comércio nacional, caso a isenção seja mantida. O documento alerta que a diferença de tributação prejudica principalmente os pequenos varejistas.
6: Para Luiz Carlos Raule, do Podemos do Paraná, os 18 anos de governos do PT representam um fracasso socioeconômico para o país. O deputado argumenta que os indicadores de habitação e educação pioraram no período.
9: Luiz Carlos Raule também destaca o aumento da população em situação de rua e a dependência de programas de transferência de renda. Na avaliação do parlamentar, a gestão atual falhou na criação de empregos e na autonomia dos trabalhadores.
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13: Educação.
6: A Câmara aprovou a inclusão de testes vocacionais no Enem e no Saeb. O repórter Antônio Vital acompanhou a votação.
10: Deputados e deputadas aprovaram um projeto que obriga o Instituto Nacional de Pesquisas Educacionais Anísio Teixeira, o INEP, a incluir testes vocacionais no Enem e no Saeb, o Sistema de Avaliação da Educação Básica. Os alunos que fizerem os dois exames não serão obrigados a responder as questões e o INEP terá que reservar um tempo extra para os candidatos que optarem por fazer os testes. O projeto foi apresentado pelo deputado Nicolas Ferreira, do PL de Minas Gerais, e recebeu parecer favorável do relator, deputado Mendonça Filho, do PL de Pernambuco. De acordo com a proposta, o teste será incluído nos cadernos da prova aplicada no terceiro ano do ensino médio. A justificativa é de que muitos jovens, especialmente os mais pobres, não dispõem de acesso a ferramentas de orientação vocacional, o que os deixa mais expostos a escolhas desinformadas. Entre as diretrizes previstas para a elaboração dos testes vocacionais estão a identificação das áreas de maior afinidade e das aptidões, além do mapeamento de possibilidades de empreendedorismo, de oportunidades profissionais, de cursos técnicos ou de cursos de graduação. Os resultados dos testes de aptidão deverão ser apresentados na forma de relatório e as regras deverão ser revistas no máximo a cada 2 anos, como maneira de atualizar o conteúdo e forma do teste. Para o relator Mendonça Filho, o projeto democratiza o acesso aos testes vocacionais. Já a deputada Soraya Santos, do PL do Rio de Janeiro, disse que é cada vez mais difícil para os jovens decidir que carreira vão seguir.
14: É um direito da criança você poder medir resultados. Então, quando a gente pega e propõe provas para medir o conhecimento, é absolutamente necessário. Segundo, a gente tem que pensar nos testes vocacionais, porque cada vez está mais difícil para os jovens, diante de tanta divisão através das formações, você saber exatamente o que você quer.
10: O projeto que obriga o INEP a incluir testes vocacionais no Enem e no Saeb seguiu para análise do Senado. Da Rádio Câmara de Brasília, Antônio Vital.
13: Agricultura.
9: Luiz Couto, do PT da Paraíba, defende o fortalecimento da agricultura familiar como parte da soberania alimentar do país. O congressista ressalta que o acesso à água como política de segurança hídrica permite que produtores do Nordeste mantenham a produção de alimentos.
6: Luiz Couto reivindica mais investimentos em pesquisa e assistência técnica para apoiar quem vive da terra. O parlamentar também considera necessárias políticas permanentes de convivência com o semiárido, com infraestrutura para facilitar o escoamento da produção.
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13: Saúde.
5: A Câmara aprovou um projeto que prevê multa de até R$500 mil para hospitais privados mal avaliados. O repórter Marcelo Lascher explica a proposta.
16: O plenário da Câmara aprovou o projeto apresentado pelo ex-senador e hoje ministro do Supremo Tribunal Federal, Flávio Dino, que prevê mecanismos de avaliação de hospitais e serviços de saúde privados. A proposta cria o Programa de Avaliação dos Serviços de Saúde, com a previsão de multas que variam de R$5 mil até R$500 mil para instituições privadas que não seguirem determinados padrões de qualidade. 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
9: 22 horas e 1 minuto.
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6: 22 horas, 28 minutos.
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9: 22 horas, 53 minutos.

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2: 23 horas e 1 minuto.
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12: Horas e 26 minutos.
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2: 23 horas 45 minutos.

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1: 00:24.
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0: 1:26.
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1: 1:31.
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1: 2 horas.
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1: 2:22.

0: 2:46.
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1: 3 horas e 17 minutos.

0: ensinar uma coisa dessa, né, gente?
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0: Meus corujas, um aplauso pro Suel Vitinho!
2: Horas e 25 minutos.
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2: 3 horas e 32 minutos.
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1: 3:53.
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0: 3:58.
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1: 4 horas.
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0: 4:10.
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6: 4:19.
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5: 4:35.
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0: 4:43.
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7: 4 horas e 52 minutos.
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0: Ataíde e Alexandre. Rosa e Versos. 5:17, esse clássico lá de 1991, aquela canção romântica que fala de reconciliação, de deixar as brigas de lado e tentar reconstruir o amor com carinho, abraços, beijos, rosas e versos. Ataíde Alexandre, direto dos anos 90, aqui no nosso sertanejo nostálgico. Teve aqui ainda o Leonício e Leonel com o Doutor Curador. Pedro Bento e Zé da Estrada com Peão de Ouro, Milionário José Rico, Meu Grito, Boate Azul com Joaquim Manuel, abrindo a segunda hora aqui do nosso café. Vou registrar aqui a participação do nosso funk, o Antônio, na caminhada ali na Blumenau, eu ouvindo aqui a programação do café. Alô, Adão Oliveira, bom dia, uma excelente quinta-feira para você também, obrigado pela mensagem, pelo carinho. Uma rápida pausa, a gente volta já já. A hora certa, 5:18, bom dia.
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0: 5h34, Mato Grosso e Matias, Pare o Carro, fechando aqui a nossa sequência, esse clássico lá de 1990, aquela música de decisão e amor próprio, depois de se sentir usado e desprezado, o personagem resolve colocar um ponto final na relação e seguir a própria vida. Mato Grosso e Matias, direto dos anos 90, aqui no nosso sertanejo. Teve aqui ainda o Liu e Léo com Preciso de Alguém, Canção da Esperança com Alain e Aladim, Zilo e Zalo com Vingança do Cansador. A gente vai para um rápido intervalo, daqui a pouco eu volto com mais clássicos sertanejos aqui na nossa manhã. Deixa eu aproveitar para dar um bom dia aqui pro Marlon Binotti, toda a família Binotti, um abraço para você, para Lilian, a Rosane, ela e o Valdir ali na Zona Leste também, acompanhando o nosso programa. Uma excelente quinta-feira para vocês, tomando aquele chimarrão. A Marlene Faganelli também, registrando aqui a participação dela, uma excelente manhã. A gente vai para a pausa. A hora certa, 5h35.
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0: 13 minutos faltando para as 6 da manhã. Tonico Tinoco, saudade da minha terra. Zé Matão e Carreirinho. Arrependida, Arapuca com seu Levante e Soleni. Foi a nossa primeira aqui da sequência. Vamos lá pro nosso intervalo. Tá chegando aquela mensagem de otimismo e reflexão, é hora do Pense Nisso.
1: 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A verdade. Você já pensou algum dia no poder da verdade? Ou você pensa que a verdade chega sempre tarde, quando a injustiça já se consumou? Quando foi coroado o rei da Pérsia, Dario mandou dar uma grande festa para todos os seus súditos, espalhados em 127 províncias. Terminada a festa, adormeceu, mas foi despertado pelas vozes alteradas de três rapazes que discutiam acerca do que seria a coisa mais forte do mundo. Em vez de admoestá-los, ficou a escutá-los. Decidiram que cada um escreveria uma frase dizendo que era a coisa mais forte e colocariam os papéis debaixo do travesseiro do rei. Pela manhã, o rei e os príncipes da Pérsia julgariam qual a opção mais sábia. No dia seguinte, na sala dos julgamentos, leu-se a primeira frase. O vinho é o mais forte. Aquele que escrever a frase considerou que o vinho tem muita força. Tanta que pode transformar em tolos os homens mais grandiosos. O rei poderoso e a criança ignorante se igualam sob sua força. Coloca nuvens na memória e torna discussões sem valor, porque tudo cai mesmo no esquecimento. A segunda frase dizia, o rei é o mais forte. A justificativa do autor foi de que o rei tudo manda e é obedecido. Envia soldados à guerra, condena pessoas à morte ou lhes concede o perdão. Todos os súditos o obedecem e ele faz o que lhe agrada. É apenas um homem, mas por ele, os soldados cruzam montanhas, derrubam muralhas, atacam torres e depois de conquistado o país, trazem os frutos para ele. A terceira frase afirmava, acima de tudo, a verdade prevalecerá. O jovem que a escreveu falou, a verdade é mais forte que todas as coisas. O rei pode ser perverso, o vinho é perverso. Os homens podem ser maus, todos eles perecerão. Mas a verdade é eterna, é sempre forte, nunca morre, tampouco é derrotada. Faz o que é justo, não pode ser corrompida. Não necessita do respeito das pessoas para existir. É grandiosa e soberana sobre todas as coisas. E Dario julgou que o terceiro jovem era o mais sábio, dizendo-lhe que pedisse o que quisesse. O jovem era um judeu e lembrou ao rei que ele deveria cumprir a promessa de reconstruir Jerusalém. Que ele deveria reconstruir o templo conforme compromisso assumido no dia em que subiu ao trono. E o rei da Pérsia cumpriu a promessa. Essa história se baseia em eventos descritos no primeiro livro de Esdras, na Bíblia. O jovem sábio judeu se chamava Zorobabel. Ele foi um líder do povo judeu na época de seu retorno do exílio na Babilônia, cerca de 520 a.C. Pense nisso, mas pense agora. Chegamos assim ao final de mais um Pense Nisso. 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
1: Paulo Cruz e Zé Eduardo, Última Porteira. 5h56, vamos fechar aqui o nosso Café Sertanejo. Bom dia pra Gilsonita. Café Sertanejo volta amanhã, na sexta-feira, às 4 da madruga. Já já você fica com o horário eleitoral obrigatório, das 6 às 6h25. A gente se fala logo mais com o Manhã 89, às 8 horas.
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9: Os preços dos animais de reposição estão em alta em Mato Grosso e as fêmeas são destaque. A novilha, por exemplo, subiu mais de 4% em agosto e chegou a R$ 11,71 por quilo.
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0: Quinta-feira, 3 de setembro. Ouça os destaques da edição de hoje. Candidatos ao Senado por Mato Grosso se enfrentam logo mais em debate ao vivo transmitido pelo Portal G1.
1: Encontro reúne concorrentes em arena digital para discutir temas decisivos e esclarecer dúvidas do eleitorado.
0: Proposta que proíbe a escala de trabalho 6x1 avança no Senado Federal e divide opiniões no comércio do estado.
1: Empregadores alertam sobre a elevação de custos, enquanto trabalhadores defendem mais tempo de descanso.
0: Pesquisa nacional revela que 69% das mulheres consideram o país muito machista.
1: Em Mato Grosso, 70% das entrevistadas admitem que conhecem pouco a Lei Maria da Penha.
0: E a justiça determina um afastamento de nada mais nada menos que 39 servidores de uma prefeitura por indícios de fraude em concurso no interior do estado.
1: Entre os nomeados afastados está o secretário de saúde, que fica fora do cargo durante a investigação.
0: Isso e mais agora no Primeira Página, que está só começando. Excelente dia para você, ouvinte. Quinta-feira, pré-sexta na área, você sabe que é um bom motivo para sorrir, né? Na capital do estado, 25 graus a temperatura. O dia já começa com temperatura elevada e a máxima hoje pode alcançar os 37 na parte da tarde. A gente tem um aumento gradativo na temperatura máxima até sábado, podemos dizer assim, mas no domingo tem uma previsão de chuva bastante volumosa, 19 milímetros, temperatura vai cair novamente. Eu sou Cleto Kipper, ao meu lado Yasmin Oliveira.
1: Bom dia, Cleto. Bom dia para você, ouvinte. Excelente manhã. Boa quinta-feira para você. Vamos juntos até às 8 horas. Na nossa rede de rádios, estamos junto com você até às 7. Depois, quem comanda o jornalismo é a equipe local aí da sua cidade. Mas por aqui hoje, 3 de setembro de 2026.
0: Dia do biólogo, uma homenagem merecida aos profissionais que dedicam vidas aos estudos, à preservação e ao equilíbrio dos ecossistemas do nosso planeta. Você é biólogo? Conhece algum biólogo? Tem biólogo na família? É o meu caso. Então, parabéns ao Dia do Biólogo.
1: Também celebramos nesta data o Dia do Guarda Civil, uma homenagem merecida a estes profissionais dedicados que atuam na proteção dos bens, serviços e instalações públicas, zelando pela segurança e pela ordem nas nossas cidades.
0: Este 3 de setembro também marca o nascimento de Ferdinand Porsche, em 1875. O engenheiro e empresário austríaco foi o fundador da marca de carros esportivos Porsche e o criador do projeto original do Fusca, um dos veículos mais icônicos da história automotiva. Quem diria, olha isso. A propósito, fica a pergunta para você, nosso ouvinte. Você conhece a história do Fusca? Ou também é apaixonado por esse clássico sobre quatro rodas? Então tá aí, participa com a gente, tá bom? 99680-5454.
1: É bom que ele foi democrático. Ele pensou
0: em carro todos, de luxo.
1: E também em um carro bem popular, que aqui no Brasil, Fusquinha, ele se popularizou muito. Né, Cleto?
0: Exatamente.
1: Bom, por falar em Fusquinha, vamos pensar em trânsito, vamos saber como é que o trânsito amanheceu aqui na região metropolitana. Fabrício Baldini, bom dia, bem-vindo.
2: Oi, Yasmin, bom dia para você, bom dia, Cleto, e bom dia, ouvinte. Vamos começar o giro do trânsito aqui na nossa capital. Por enquanto, o trânsito segue tranquilo em Cuiabá e ainda não apresenta sinais, grandes sinais de intensificação. Na Avenida Miguel Sutil, na região da Trincheira dos Trabalhadores, que dá acesso ao Complexo do Leblon, o trânsito também flui bem, flui normalmente nesse momento. Atenção para a região do Morro da Luz. O motorista já encontra algum congestionamento, principalmente para quem precisa acessar a Avenida Tenente Coronel Duarte. E para você, motorista, que está na Avenida Tenente Coronel Duarte, também vai encontrar alguns pontos de lentidão nos dois sentidos, especialmente no acesso à Avenida Generoso Ponce. Já na Avenida Historiador Rubens de Mendonça, o fluxo já é intenso ali na região do cruzamento com a Avenida Mato Grosso, para quem deseja, então, acessar a Avenida Mato Grosso. Então, você, motorista, ouvinte, atenção dobrada nesses pontos e sempre que puder se programe o seu trajeto para evitar os trechos mais movimentados. Eu volto daqui a pouco com mais atualizações.
0: Muito bem, Fabrício Baldini. Apareceu um acidente aqui no Waze, aplicativo de mobilidade, ali na Palmiro Paes de Barros, quase chegando na Fernando Corrêa. Então, fica o alerta ao motorista, se alguém estiver passando por lá também, tiver alguma informação, né? O teu olhar, motorista, é sempre importante para a gente aqui, também para dar recado aos demais, às demais pessoas que estão no trânsito. Nós também vamos em busca de informações oficiais. Obrigado por enquanto, então, Fabrício Baldini. Bom, feriado 7 de setembro se aproxima, PRF já afirmou que vai ter fiscalização reforçada nas rodovias do estado. A Operação Independência começa sexta-feira, segue até segunda, com mais policiamento e equipes em pontos estratégicos. A fiscalização vai usar etilômetros, radares móveis, monitoramento em tempo real. Qual que é o foco, hein? Combater excesso de velocidade, ultrapassagem proibida e a condução de veículos sob efeito de álcool. Henrique Candini, chefe do Núcleo de Segurança Viária, conversou com a Primeira Página. Vamos ouvir.
3: E atenção, motoristas, a PRF informa que haverá restrição de tráfego nesse feriado da Independência. Nessa sexta-feira, dia 4, vai se iniciar a restrição das 16 horas até as 22 horas. E o dia seguinte, dia 5, né, sábado, vai ser das 6 da manhã até meio-dia e se encerrando na segunda-feira, dia 7, das 16 horas às 22 horas para acompanhar o retorno dos motoristas. É importante observar que nesse feriado, assim como em qualquer feriado, é necessário fazer a manutenção preventiva do veículo, se atentar às condições da via. E é importante observar que as restrições elas se dão em locais de pista simples, permanecendo com o tráfego normal nos locais de pista duplicada.
0: Muito bem, obrigado ao Henrique Candini. Durante a operação haverá restrição, então, temporária de veículo de carga. Atenção, medida vale para veículos que ultrapassem limites do tamanho ou peso e tem como objetivo melhorar a fluidez na segurança nas estradas. Nas rodovias duplicadas, o trânsito desses veículos permanece liberado. Em caso de emergência, nas rodovias federais, já sabe, o telefone da PRF é o 191. Vamos girar com a informação? Vamos para Sorriso, que agora conta com um serviço de acolhimento que busca credenciar famílias do município para receber de forma temporária crianças e adolescentes que precisarem ser afastados judicialmente das famílias de origem. Vamos entender melhor então esse assunto com Tamara Figueiredo. Tamara, bom dia e bem-vinda.
4: Bom dia, Cleto. Bom dia a todos que nos acompanham. O serviço se chama Acolher Sorrisos. Na prática, em vez dessa criança ou adolescente ser encaminhado para uma instituição, passará a ser acolhido por uma família previamente cadastrada e preparada e acompanhada por uma equipe técnica. A ideia é oferecer um ambiente familiar com cuidado, proteção e afeto durante o período necessário para que seja definida a situação da criança ou do adolescente, seja o retorno à família de origem ou, quando for o caso, outro encaminhamento previsto pela justiça. Quem tiver interesse em ser uma família acolhedora precisa atender a alguns requisitos, como ter idade entre 25 e 55 anos, apresentar boas condições de saúde física e mental, não possuir antecedentes criminais, ter estabilidade financeira e uma

0: de 20 VRFs, com um acréscimo de 50% desse valor quando houver o acolhimento de mais de uma criança, no caso de irmãos, por exemplo. Volto com vocês nos estúdios.
1: Obrigado, Tamara Figueiredo, pelas suas informações. Projeto importante lá em Sorriso, então, crianças que, determinadas pela justiça, tiverem que deixar o lar de origem, agora podem ser acolhidas temporariamente por outras famílias, e essas famílias também, elas ganham uma ajuda de custo. A gente vai reforçando também esse serviço ao longo dos próximos meses, dessa causa que é tão importante, principalmente na proteção das nossas crianças. 6h41, a Pesquisa Nacional de Violência contra a Mulher, realizada pelo Data Senado, do Senado Federal, revelou um dado curioso. 69% de 810 mulheres entrevistadas consideram o Brasil um país muito machista. Além disso, 82% das mulheres entrevistadas responderam e perceberam um aumento na violência doméstica e familiar contra as mulheres nos últimos 12 meses. Na mesma pesquisa, 70% das mulheres aqui de Mato Grosso disseram que conhecem pouco sobre a Lei Maria da Penha. E 62% acreditam que as mulheres que sofrem agressão denunciam o fato às autoridades na minoria das vezes.
2: A pesquisa investigou ainda o conhecimento das mulheres sobre os serviços de proteção à mulher. Para 97% das entrevistadas, o serviço mais conhecido é a Defensoria Pública. O segundo mais procurado é a Delegacia da Mulher, com 93%, seguido pelos Centros de Referência de Assistência Social, que são o CRAS. A advogada, a Thaís Brasil, e o membro, da Comissão Nacional da Mulher Advogada, ela falou com a gente sobre os pontos importantes dessa proteção e segurança da mulher. Vamos ouvir.
3: Quando a gente fala de violência contra a mulher, é importante a gente fazer a diferença que não se trata de qualquer possível violência que uma mulher possa sofrer, assim como um homem possa sofrer. Por exemplo, uma briga de trânsito, uma discussão no trabalho, algo nesse sentido. A violência contra a mulher, ela vem num cenário específico de violentar essa mulher justamente por ódio ao gênero, ou por achar que essa mulher é menor, ou por achar que essa mulher merecia aquela violência, ou por achar que essa mulher deixou de fazer algo que ela deveria ter feito justamente por ser mulher, ou por posse num relacionamento abusivo, possessivo. E todas essas crenças são crenças machistas. Portanto, o machismo está ligado diretamente a todos os casos de violência contra a mulher nessa perspectiva de misoginia, de ódio ao gênero. Toda mulher deveria saber que a Lei Maria da Penha é a lei mais segura do Brasil, é uma das leis mais importantes a nível mundial. Na dúvida, ela pode procurar a Delegacia da Mulher ou qualquer delegacia mais próxima, ou então a Defensoria Pública, um advogado, advogada de sua confiança, relatar pelo que ela está passando, que profissionais capacitados conseguirão identificar o tipo de violência.
1: Vamos para o intervalo. Olha, a proposta que proíbe a escala de trabalho 6x1 avança no Senado Federal, divide opiniões do comércio aqui de Mato Grosso, empregadores alertam para elevação de custos, trabalhadores defendem mais tempo de descanso. No próximo bloco a gente fala sobre esse assunto.

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1: 6h45.
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0: De volta com a primeira página, boa manhã para você ouvinte, ligando o rádio agora. Até às 8 horas, informação para você aqui no Primeira Página. E agora nós vamos lá para a região sul do estado. Rondonópolis reforçou a fiscalização ambiental e vai intensificar o combate ao descarte irregular de lixo, queimadas e outras infrações também. Alex Bettinardi, conta pra gente como é que vai funcionar essa fiscalização por aí.
1: Olá, bom dia Yasmin, bom dia Cleto. Essa parceria entre a Prefeitura de Rondonópolis e a Polícia Militar Ambiental vai aumentar a presença das equipes de fiscalização em diferentes pontos da cidade. Por meio da hora delegada, mais equipes vão atuar no combate ao descarte irregular de resíduos, às queimadas e outras infrações ambientais. As equipes da Polícia Militar Ambiental vão fazer rondas pela cidade e também poderão realizar campanas em locais já identificados como pontos com maior número de irregularidades. A fiscalização também vai atuar no combate à poluição sonora e em situações que possam causar danos ao meio ambiente e à saúde da população. Outro recurso que vai auxiliar esse trabalho é o acesso às câmeras do Gabinete de Apoio à Segurança. As imagens devem ajudar no monitoramento e na identificação de possíveis infrações. E a população também pode colaborar. Denúncias sobre descarte irregular de lixo, por exemplo, queimadas, poluição sonora e outras ocorrências ambientais podem ser encaminhadas direto para a 2ª Companhia Independente de Policiamento Militar Ambiental de Rondonópolis. Yasmin, eu vou deixar até o telefone aqui para a população, tá? É o 669-8467-7838. Volto com vocês aí na capital.
0: Alex, quero aproveitar para perguntar para você como é que está o tempo aí em Rondonópolis. A gente teve chuva por aqui ontem, anteontem, melhor dizendo, né, na região metropolitana. Em Rondonópolis, para quem não está aí na cidade, o que você conta para gente?
1: Você não precisa passar essa inveja na gente não, viu Yasmin? A gente sabe que choveu aí na capital e por enquanto não caiu uma gota aqui na nossa região. Choveu em Poxoréu, também teve um chuvisqueiro aqui na região de Primavera do Leste, mas Rondonópolis, a gente continua ainda com aquele ar abafado. Ontem fez bastante calor por aqui. Olha, vou dizer para você, deve ter sido o segundo dia mais quente do ano. Antes de ontem bateu o recorde, né? Mas por enquanto, Yasmin, a expectativa é para a semana que vem, que vai vir chuva para cá e vai ser bastante. Por enquanto, nada de chuva, nesse momento aquele céu com bastante fumaça ainda.
0: Obrigada, Alex, pelas informações. Vamos torcer então para essa chuva chegar aí também e amenizar um pouco do calor. Bom jornal para você daqui a pouco. Por falar nisso, Cleto, vamos saber então como é que fica a temperatura para hoje nessas regiões e Rondonópolis. Agora o Alex me deixou curiosa, porque Rondonópolis estava de fato entre as cidades mais quentes esta semana. Cuiabá bateu 42 graus, mas Rondonópolis conseguiu chegar ali próxima a essa temperatura também. A gente consegue ter essa informação pelo IMET?
2: Agora, seu pedido é uma ordem, Yasmin Oliveira. Estou acessando aqui o site do IMET. Deixa eu procurar Rondonópolis aqui. 36 graus ontem em Rondonópolis. É o que indica aqui, né? O IMET, 36,6. Vamos ver Cuiabá, quanto que registrou ontem à tarde? Cuiabá registrou 34,5 graus Celsius ontem à tarde. Essa é a informação que a gente tem de maneira oficial. Está curioso para saber qual foi a cidade com a temperatura mais elevada do Brasil? Oeiras, no Piauí, 41 graus. Essa foi a cidade mais quente
0: do
2: Brasil.
0: Não ganhamos, se não temos inveja disso.
2: Exatamente. Ó, hoje o dia começa com 25 aqui na capital, máxima de 37. Rondonópolis, onde está Alex Bettinardi, 23, com máxima de 38. Sorriso, Cáceres, Barra do Garças e Sinop começando o dia com 24 graus e as máximas nessas cidades variando entre 35 e 37 graus. Lembrando que fim de semana existe uma previsão de chuva para o nosso estado, mas amanhã a gente reforça mais esse recado.
0: Vamos então para Cáceres agora. O Ministério Público Federal entrou na justiça para cobrar a criação do Comitê da Bacia Hidrográfica do Alto Paraguai. Jaconias Neto tem as informações para a gente. Bom dia, Jaconias.
3: Olá Yasmin, bom dia Cleto, bom dia caro ouvinte. Pois é, a proposta envolve a União, a Agência Nacional de Águas de Saneamento Básico, além dos governos de Mato Grosso e Mato Grosso do Sul. O comitê deve integrar decisões sobre o uso da água e a preservação do Pantanal. A bacia Alto Paraguai tem cerca de 362 mil quilômetros quadrados e abrange os dois estados. O MPF pede que os envolvidos apresentem até 60 dias um plano de trabalho e um cronograma para instalar o comitê. Em caso de descumprimento, a ação prevê multa diária de 50 mil reais. Um dos pontos de atenção é a hidrovia Paraguai-Paraná. Segundo o MPF, dragagens, derrocamentos e novos terminais portuários podem afetar o ciclo natural da cheia e a seca do Pantanal. A ação também cita a falta de consulta de povos indígenas e comunidades tradicionais. O MPF também ainda questiona a falta de recursos para o comitê. A instituição aponta mais de 149 milhões que teriam deixado de ser executados pelos portuários, enfim, entre 2021 e 2025. Além da criação do comitê, o MPF pede a indenização de pelo menos R$1 milhão por danos morais coletivos. Agora os pedidos ainda dependem da decisão da Justiça Federal. Primeira página vai estar acompanhando também toda a situação e essa tensão especial com o Pantanal, principalmente aqui da região de Cáceres. Yasmin, Cleto, eu volto com vocês. Ótima quinta-feira.
2: Igualmente, Jaconias, obrigado pelas informações direto da região pantaneira. Ainda falando sobre a atuação do Judiciário, o Tribunal Regional Federal manteve a condenação de Campo Novo do Parecis por dano ambiental na terra indígena Utiariti. A decisão foi unânime e confirmou a obrigação de indenizar pela abertura irregular de uma estrada de quase 40 quilômetros no território indígena. A via tem, então, exatamente 38 quilômetros, foi aberta no início dos anos 1990, com supressão de vegetação do cerrado, além de pontes e aterros. Segundo o Ministério Público Federal, a obra não teve autorização da União, nem licenciamento ambiental e desrespeitou uma decisão judicial. O tribunal manteve a condenação, o valor da indenização ainda vai ser calculado, o dinheiro deverá ser destinado ao Fundo de Defesa de Direitos Difusos. Gente, 1990, tá? A abertura dessa estrada, a decisão do Tribunal Regional Federal, do TRF, né? Foi mantida agora em 2026.
0: 36 anos depois. A Comissão de Constituição e Justiça no Senado aprovou a proposta que prevê o fim da jornada de trabalho 6x1. Mas ainda não há previsão de quando o projeto ele será votado em plenário. Aqui em Mato Grosso, o assunto divide opiniões, principalmente no comércio, e quem conta pra gente é o Leandro Agostini.
4: 6 dias de trabalho para um dia de folga. Essa é a rotina de muitos trabalhadores brasileiros. A proposta para mudar essa regra já passou pela Câmara dos Deputados e foi analisada nesta quarta-feira pelos senadores. O senador Rogério Marinho, do PL do Rio Grande do Norte, é contra a mudança.
5: Nós vamos imputar à população brasileira um alto custo nos produtos e serviços que estão sendo gerados por aqueles que trabalham, empreendem, geram emprego e renda nesse país. Esse projeto vai na contramão da necessidade de darmos competitividade à população, ao país e à sociedade brasileira.
4: Já o senador veneziano Vital do Rego, do MDB da Paraíba, defende a proposta.
6: Com a tranquilidade, com a serenidade, com o equilíbrio em dizer, não haverá desses prognósticos, dessas pitonisas que imaginam que com ela, medida PEC 221, nós teremos prejuízos econômicos, sociais, isso não acontecerá.
4: A proposta prevê que a jornada máxima passe de 44 para 40 horas semanais e o trabalhador passa a ter 2 dias de descanso remunerado. A alteração não seria imediata. Primeiro a jornada cai para 42 horas, depois chega às 40 horas. O salário e os pisos salariais ficam preservados, mas a proposta divide opiniões até mesmo entre os trabalhadores. Tem quem defenda mais tempo para o descanso e quem tema os impactos para as empresas. Reinaldo Carvalho da Silva, que é fiscal, é a favor de trabalhar 5 dias e folgar 2.
7: Trabalhar 5x2, por exemplo, o que você acha?
8: Eu acho bom, né? Descansar sábado e domingo.
4: Já o pedreiro Roberto Silva Nunes é contra a mudança.
9: Sou contra.
7: Por quê?
9: Porque eu acho que o brasileiro já trabalha pouco. Todos os países desenvolvidos, as pessoas costumam trabalhar bastante. E de acordo com o que a pessoa trabalha, obviamente ela vai ganhar de acordo com o que ela trabalha. Se ela trabalhar pouco, ela vai ganhar pouco.
4: O comércio funciona todos os dias e quem trabalha neste tipo de atividade pode estar entre os profissionais que seguem esse modelo. São 6 dias de trabalho para um de folga. A proposta no Senado quer mudar essa rotina e garantir mais tempo de descanso. Mas essa mudança também pode afetar a forma como as empresas organizam o trabalho e os custos para manter as atividades funcionando. Para Olavo Dourado Boa Sorte, que é presidente do Sindicato dos Empregados do Comércio de Cuiabá e Várzea Grande, o benefício vai além de um dia a mais de folga.
10: A proposta do governo é dar ao trabalhador um pouco mais de tempo para descansar, para ter mais tempo com a família. Todo mundo sabe que um trabalhador descansado, ele produz mais, isso é óbvio, né?
4: A Confederação Nacional do Comércio e as federações estaduais querem adiar a votação e lançaram a campanha Agora Não. Sebastião dos Reis Gonçalves, o presidente da FEComércio, disse que o setor não é contra a mudança, mas quer mais tempo para debater a proposta.
11: Nós não somos contra essa escala, nós queremos um debate, os atores envolvidos juntos para encontrar um melhor caminho. Então, o momento não é oportuno, nós estamos aí às vésperas de uma eleição. Então, nós estamos reivindicando, junto à classe política, um momento para fazer um debate mais aprofundado.
4: Leandro Agostini, para o Primeira Página.
12: 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Hoje tem um debate imperdível com os candidatos ao Senado por Mato Grosso. É um debate realizado pelo Portal G1.
0: Isso mesmo. Todos os candidatos que passaram aqui pela nossa bancada, que nós entrevistamos na última semana e também no início desta semana, eles irão participar deste debate do G1. A transmissão será feita ao vivo pelo G1 Nacional. Então, quando você acessa ali a página do G1, você vai conseguir assistir, porque vai ser transmitida, né, a nível nacional, o debate aqui de Mato Grosso, com todos os candidatos a Senado, também pelos perfis do portal do G1 no YouTube, no TikTok e no Instagram. Essa é uma oportunidade para você, eleitor, conhecer melhor as propostas e as posições dos candidatos sobre temas importantes para Mato Grosso. Participam, então, Antônio Galvão, Carlos Fávaro, Janaína Riva, José Medeiros, Margarete Puzetti, Mauro Mendes e Pedro Tax. É importante a gente falar aqui para você, ouvinte, que esse debate tem um formato diferente. É a primeira vez que é realizado um debate nesse formato. Ele é inédito. O formato prevê 6 temas que foram definidos antes e informados na véspera do debate para todos os candidatos, né? A ordem dos assuntos será sorteada antes do início do debate e cada candidato terá 15 minutos para administrar o tempo ao longo da discussão. Eles estarão sentados em uma mesa redonda, um ao lado do outro, e durante o debate... os temas, como eu já disse aqui, vão ser sorteados com antecedência. A Gleice Santos vai mediar esse debate. Eles terão que levantar a mão para falar, quem quiser comentar sobre o assunto. E terão um total de 15 minutos totais para falar durante o debate. E no máximo a fala de 1,5. Então, se você quiser acompanhar esse debate, que é, como o Cleto disse aqui, é um formato inédito, você pode acessar então G1. 1 da tarde hoje terá o debate com os 7 candidatos a Senado por Mato Grosso.
12: Vamos para o intervalo, pausa rápida, você de Sorriso, Cáceres e Rondonópolis, após os comerciais, tem notícias da sua região. Por aqui a gente atualiza um acidente de trânsito na Palmiro Paes de Barros. Música.

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2: 72.
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0: Para você que nos acompanha aqui na Centro América FM, obrigada pela sua companhia de sempre. Desejando a você uma ótima quinta-feira, hoje dia 3 de setembro de 2026. Eu sou Tamara Figueiredo, comigo está a Beatriz Schaefer. Vamos até as 8 horas da manhã com muita informação aqui no Primeira Página, que está começando agora. Bom dia, Beatriz. Ótima quinta-feira.
1: Bom dia, Tamara Figueiredo. Muito bom dia, Fabiano Lins, nos trabalhos técnicos aqui conosco. E bom dia especial a você, ouvinte, que nos acompanha de todas as plataformas, seja pelo seu rádio em casa ou no seu carro, seguindo a sua quinta-feira, mais um dia de trabalho, rotina. Lembrando que você pode nos acompanhar através dos nossos portais de notícia e também baixar o nosso aplicativo no seu celular. Obrigada pela sua audiência e vamos aos destaques do dia.
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0: Aumento de crianças e adolescentes trafegando em veículos elétricos faz guarda reforçar fiscalização em Sorriso.
1: Inspeções do Tribunal de Justiça colocam cartórios de Sorriso sob vistoria.
0: Aplicativo Pardal já registrou mais de 130 denúncias de propaganda eleitoral irregular em Mato Grosso.
1: Quase 70% dos pacientes com diabetes deixam de fazer acompanhamento em Sorriso.
0: Sorriso vai abrir o cadastro para 50 casas do programa Minha Casa Minha Vida Zero.
1: Essas e outras notícias agora no Primeira Página.
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1: 7 horas e 7 minutos, mais uma vez, muito bom dia, boa quinta-feira, a gente começa repercutindo segurança pública. Uma abordagem a um carro de aplicativo terminou com a prisão de um homem por tráfico de drogas lá no bairro Santa Maria, aqui em Sorriso. Durante a ação, os policiais perceberam que uma motocicleta seguia o veículo e dava a impressão de estar fazendo a escolta. Ao tentarem abordar o motociclista, ele fugiu.
0: O motorista do aplicativo foi abordado e durante a revista pessoal não foi encontrado nenhum material ilícito. Ele informou aos policiais o endereço para onde havia sido solicitada a corrida. A equipe foi até o local e encontrou uma quantidade considerável de droga na residência. O suspeito foi preso e encaminhado à delegacia.
1: O sargento Alves, que participou da ocorrência, nos dá mais detalhes sobre a abordagem e também sobre a prisão do suspeito.
3: Nós estávamos em patrulhamento pelo bairro Santa Maria, quando a gente visualizou um veículo de aplicativo e parecia que uma motocicleta estava escoltando esse veículo de aplicativo. Diante da situação suspeita, a gente fez a volta, aproximou para fazer a abordagem dos veículos. No momento que o motociclista percebeu que a gente ia proceder com a abordagem, ele foragiu, onde a gente conseguiu fazer apenas a abordagem do veículo de aplicativo. Ao ser feita a busca pessoal no passageiro, localizamos 3 invólucros de substância análoga à maconha, né, no seu bolso, e mais um invólucro de substância análoga à cocaína. Perguntado ao motorista, né, do carro de aplicativo, qual era o endereço ou qual iria deixar esse passageiro, né, deslocamos até essa residência, conversamos com a irmã dele, passamos a situação aonde ela franqueou a entrada da guarnição até a residência e nos informou onde seria o quarto do irmão dela, né, do suspeito. Conseguiu localizar logo em cima de uma cômoda, já tinha várias porções de substância análoga à cocaína. Dentro da cômoda, a gente conseguiu localizar 1,5 barras de substância análoga à maconha, pesando aproximadamente em 1,5 kg. Diante da situação, foi dado voz de prisão ao suspeito e conduzido à delegacia de polícia civil sem lesões corporais.
0: E o Tribunal do Júri de Sorriso condenou nesta terça-feira 4 homens pelo assassinato de Maurício dos Santos Silva de Araújo, ocorrido em janeiro de 2024. Juntos, Alisson Antônio Silva Vieira, Max Matos de Souza, Eduardo Vieira da Conceição e William da Silva Soares receberam penas que somam 110 anos de prisão. O crime teria sido motivado pela suspeita de que Maurício pertencesse ao primeiro comando da capital, facção rival do Comando Vermelho.
1: Segundo a investigação, Maurício foi levado à força para uma kitnet onde foi amarrado, interrogado e agredido. Depois, o grupo levou ele para um terreno baldio, onde as agressões continuaram. Ainda amarrada, a vítima foi atingida na cabeça com um pedaço de madeira e morreu em decorrência de traumatismo craniano. Na sequência, o corpo foi transportado e jogado no rio Lira, aqui em Sorriso, sendo encontrado na manhã seguinte preso a galhadas, com os pés amarrados e amordaçado. Um adolescente também participou da ação.
0: Alisson foi condenado a 36 anos de prisão, enquanto Max e Eduardo receberam 25 anos e 10 meses cada um. William foi condenado a 22 anos e 4 meses. Os jurados reconheceram o homicídio triplamente qualificado, ocultação de cadáver e corrupção de menores, além de organização criminosa para três dos réus. O julgamento também reforçou o enfrentamento às facções criminosas, com o Ministério Público destacando que o Estado não pode permitir que grupos criminosos imponham suas próprias regras e decidam quem pode viver ou morrer.
1: É, infelizmente, a gente passou por situações bem trágicas envolvendo a rivalidade entre as facções criminosas aqui no nosso município. Mas a Força Integrada de Segurança Pública trabalhou e sanou muitos desses crimes. A gente segue falando de segurança pública porque um homem de 42 anos foi preso pela Polícia Civil por suspeita de envolvimento em homicídio no estado do Maranhão. Cleiton Guimarães Soares foi localizado na manhã de segunda-feira aqui em Sorriso.
0: Investigadores da Delegacia Especializada de Defesa da Mulher encontraram um suspeito na rua Visconde de Mauá, no bairro Industrial, no Leonel Bedim. Contra ele havia um mandado de prisão preventiva expedido pela Justiça do Maranhão.
1: A ordem foi emitida pela Vara Única de Joselândia, lá no estado do Maranhão. Após ser informado sobre o mandado, Cleiton recebeu a voz de prisão e foi levado para a delegacia sem apresentar intercorrências, nem resistência, ao menos lesões.
0: E na unidade policial foram feitos os procedimentos necessários para o cumprimento da ordem judicial e o homem deve permanecer à disposição da Justiça.
1: E por falar em prisão, olha essa situação. Um homem de 49 anos foi preso pela Polícia Militar por supostamente descumprir uma medida protetiva contra sua ex-companheira aqui em Sorriso. O caso aconteceu na tarde de 31 de agosto, dentro da Defensoria Pública aqui no bairro Bom Jesus.
0: A mulher estava no local com a filha para buscar atendimento sobre o divórcio e em determinado momento percebeu a presença do ex-marido no local e acionou a Polícia Militar por conta da determinação judicial.
1: Prontamente, a Patrulha Maria da Penha foi acionada e encontrou o homem ainda no local. Ele foi preso e levado à Delegacia da Polícia Civil. O defensor público, o senhor Tiago Morato, disse que o caso foi dado como um mal-entendido, já que o homem teria feito um agendamento para um atendimento no local. Uma coincidência. E logo após a audiência de custódia, ele foi solto. Vamos ouvir o procurador.
4: Esse senhor aí, assistido da defensoria, teve uma medida protetiva, ressalto se não foi razão de violência, né? E para tirar a dúvida, devidamente agendado na defensoria, ele compareceu à tarde. A companheira dele compareceu também por outro motivo, com atendimento civil, e acabou encontrando ele lá e chamou a polícia. Tudo indica que ter sido mal entendido, tanto é que ele foi posto em liberdade, né, após a audiência de custódia.
0: Esse mal entendido, mas que foi resolvido. E a gente convida você a participar aqui do Primeira Página. Novamente, um bom dia para você que nos acompanha. Você pode mandar a sua mensagem com algum problema, alguma opinião flagrante ou denúncia. Pode mandar aqui no nosso WhatsApp 996750551. Vou repetir o nosso contato 996750551.
1: 7h13, vamos continuar repercutindo o que é informação aqui em Sorriso. A Câmara de Vereadores apresentou um requerimento ao Ministério Público de Mato Grosso pedindo mais promotores de justiça aqui para o nosso município. O documento foi assinado pela vereadora Silvana Perim, do MDB, e encaminhado à Procuradoria-Geral da Justiça do Estado.
0: Atualmente, são 5 promotores de justiça para atender o município, que vem crescendo em população e também em área urbana e demandas por serviços públicos. O trabalho envolve áreas como saúde, educação, infância e juventude, meio ambiente, direitos do consumidor e investigações criminais.
1: Além da sede do município, os promotores atuarão também nos dois distritos, Caravaggio e Primavera, popularmente conhecido como Primaverinha, além dos municípios de Ipiranga do Norte, Vera, Nova Ubiratã, Feliz Natal e o recém-criado município de Boa Esperança do Norte.
0: Pois é, a demanda é grande aqui em Sorriso e a Câmara compara o município de Sorriso com Sinop, que já tem 9 promotores e deve chegar a 10. Segundo os vereadores, moradores, o número de promotores em Sorriso é o mesmo desde 2014, quando a sede da promotoria foi inaugurada.
1: E convenhamos que de 2014 para cá a cidade cresceu muito. O pedido também prevê mais servidores para a estrutura. A expectativa é melhorar o atendimento, dar mais agilidade aos processos e reforçar a fiscalização. Agora o pedido será analisado pelo Ministério Público de Mato Grosso.
0: A nossa reportagem buscou o posicionamento do Ministério Público do Estado de Mato Grosso. Em resposta, o Ministério Público informou que até o momento não identifica um déficit de promotores aqui na região. A instituição também destacou a criação do GAEJURI, um grupo formado por promotores que ficam à disposição para atuar em sessões do Tribunal do Júri e ajudar a cobrir agendas mais apertadas. O pedido da Câmara aqui de Sorriso ainda deverá ser analisado.
1: São 7 horas e 15 minutos e cartórios de Sorriso passaram e vão passar por inspeções realizadas a pedido do Tribunal de Justiça de Mato Grosso. A fiscalização foi determinada pelo desembargador José Luiz Leite Lindotti e verifica a regularidade dos atos praticados, a prestação de contas e também a cobrança de taxas nos serviços oferecidos a toda a população.
0: Duas inspeções já foram realizadas na última semana e outras 4 vistorias estão previstas até agora. Mês de setembro. A medida também abrange cartórios de Colniza, Cotriguaçu e Aripuanã, com o objetivo de conferir o cumprimento das normas e a regularidade dos serviços prestados.
1: Tá aí, informação importante. São 7 horas e 16 minutos, Tamara Figueiredo. Vamos ao nosso primeiro intervalo e daqui a pouquinho a gente volta porque a gente fala muito sobre economia no próximo bloco.
0: É, exatamente. Continue com a gente volta em instantes.
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0: O dólar fechou em queda sobre o real ontem. A moeda norte-americana caiu 0,91% e é vendida a R$ 5,10. O principal índice da Bolsa Paulista fechou em alta. O Ibovespa subiu 3,05%. Nos Estados Unidos, o índice Dow Jones Industrial fechou em alta de 0,56% e o Nasdaq avançou 0,23%.
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2: 7:18.
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10: Sete horas e 20 minutos, o Primeira Página está de volta. Prepara o seu cafezinho, porque agora é hora de falar sobre economia. O consórcio tem ganhado espaço entre os brasileiros que planejam comprar uma motocicleta, um automóvel ou qualquer outro bem. Só no primeiro semestre de 2026 foram mais de 339 mil contemplações no segmento. O número equivale a cerca de 30% das motos emplacadas em todo o país no período.
11: Atualmente, a modalidade reúne 3,3 milhões de participantes ativos. Entre janeiro e junho deste ano, foram 760 mil novas cotas, um crescimento de 8,6%.
10: Mas, afinal, o que tem levado tantas pessoas a escolherem o consórcio como uma forma para comprar uma moto? E quem está pensando em entrar em um grupo? Quais são os cuidados? O que é preciso para ter, o que é preciso ter antes de assumir esse compromisso? E nós conversamos com Cristinei Melo, que é especialista do setor automotivo, e explica para a gente.
12: O consórcio se mostra muito eficiente em todos os públicos e perfis. São consumidores jovens ou adultos que muitas das vezes adquirem a sua motocicleta para fugir do trânsito caótico e ter mais agilidade aí no seu dia a dia. Também tem quem está procurando sair do transporte público, no aperto do ônibus, né? E dos atrasos constantes. Há também o consumidor que está procurando melhorar a sua fonte de renda através da motocicleta, sendo um motociclista de aplicativo, de entrega, mototaxista, enfim, ele faz ali da motocicleta a sua ferramenta de trabalho. E ainda tem o consumidor que até usa o consórcio como sendo um investimento, uma maneira de poupar, já que o brasileiro tem muita dificuldade de poupar. É, ali no consórcio, então, com a sua parcela mensalmente, você vai fazendo, de certa forma, até uma poupança forçada, né? E com isso, o consórcio, então, se mostra eficiente e consegue atender às necessidades aí do brasileiro.
11: E olha só, quem já passou por esse processo também comemora o resultado. O analista administrativo Robson Soares escolheu o consórcio para planejar a compra da sua motocicleta e foi contemplado e conseguiu alcançar o seu objetivo.
13: Fiz um consórcio no final do ano e depois de 6 meses, pagando apenas 6 parcelas, tive a felicidade de ser contemplado. Foi um momento que eu estava precisando muito da moto para trabalhar e com isso ela foi muito útil a isso.
10: Então, é importante, né? Buscar informações, verificar taxas de juros, todo um processo e, é claro, realizar o seu sonho. A gente segue falando de economia porque a Prefeitura de Sorriso vai abrir cadastro para 50 casas do programa Minha Casa Minha Vida Zero. O processo começa no dia 14 de setembro e é voltado principalmente para famílias em situação de vulnerabilidade social aqui no município.
11: A seleção vai considerar os critérios do programa. Sorriso hoje conta com cerca de 3.840 famílias pré-cadastradas no perfil de vulnerabilidade do programa. Entre os grupos prioritários estão mães solos, com filhos, idosos, famílias aí com pessoas com deficiência e também mulheres em situação de violência doméstica.
10: E para participar, o primeiro passo é fazer o agendamento pelo site da Prefeitura de Sorriso. Depois, o atendimento presencial será feito lá na Arena Sorriso, somente para quem está agendado.
11: O município prevê aí 45 dias para a realização dos cadastros. Depois, uma comissão formada por representantes de 5 secretarias vão selecionar os beneficiários. O diretor do Departamento de Habitação aqui de Sorriso, Júnior Betanin, explica sobre os procedimentos aos interessados.
14: Questão das 50 casas, o processo será da seguinte forma. A gente vai abrir o cadastro para as pessoas interessadas, né? Lembrando que são 50 casas para famílias de extrema vulnerabilidade social, onde a renda per capita por membro da família precisa ser até no máximo R$ 218. A gente vai abrir os cadastros a partir do dia 14, a gente vai estar fazendo os cadastros lá na Arena Sorriso. É uma forma de agendamento. A pessoa precisa entrar no site da Prefeitura e na aba habitação, lá tem agendamento 50 casas. A pessoa vai clicar lá, vai no horário, vai fazer o seu agendamento. Por que agendamento? Para não precisar dar tumulto, filas, enfim, as pessoas ir de madrugada, não vai precisar nada disso, tá? As pessoas que não conseguirem fazer o seu agendamento, que porventura não tiverem acesso à internet, pode estar procurando o Departamento de Habitação, pode estar procurando os CRAS e pedindo auxílio para essas pessoas para poder fazer esses agendamentos. Lembrando também que esse é o processo que a CETASC, Secretaria de Estado de Assistência Social, exige que a gente faça esses cadastros, tá? Lá vai ter uma série de documentos que vai precisar e lá no site da Prefeitura tem todos esses documentos também, tá? Lembrando então novamente, a aba da habitação, clica na aba da habitação, lá vai aparecer agendamento 50 casas, clica no agendamento 50 casas, vai aparecer lá para você colocar a data. É a partir do dia 14, nós vamos ficar 45 dias com esse agendamento aberto, tá? Lá são agendamentos de 30 em 30 minutos, então as pessoas não precisam ir direto lá na Arena Sorriso, tá? Primeiro tem que fazer agendamento, faz o agendamento, vai no seu dia, na sua hora certa, que você será atendida.
10: E por falar em habitação, a Prefeitura também prepara o lançamento de 640 apartamentos no Residencial Verdes Campos. A expectativa é definir a data do lançamento entre 12 e 15 de setembro.
11: E agora a gente traz a coluna de Gustavo Oliveira. O Brasil continua crescendo, mas a economia já mostra sinais de desaceleração. E Mato Grosso está em uma posição diferente, com o agro e as exportações sustentando parte importante desse crescimento. Mas até quando essa força vai conseguir segurar uma economia que começa a pisar no freio? O Gustavo Oliveira analisa esse cenário e busca o que isso pode representar para Mato Grosso. Bom dia, Gustavo.
15: Bom dia e uma ótima quinta-feira a você, fã da Centro América FM que sempre nos acompanha aqui no Primeira Página. E o tema da coluna dessa semana é o PIB, o Produto Interno Bruto, que desacelerou no primeiro semestre de 2026. O IBGE, Instituto Brasileiro de Geografia e Estatística, divulgou nessa semana os números da economia brasileira no primeiro trimestre de 2026. E a primeira leitura é positiva. O PIB brasileiro cresceu 1,9% comparado ao mesmo período do ano de 2025. Mas quando olhamos mais de perto, aparece um sinal de alerta. No primeiro trimestre, a economia havia crescido crescido 1,1%. No segundo, cresceu apenas 0,5%. Ou seja, o Brasil continua crescendo, mas está claramente perdendo velocidade de crescimento. E existe um dado ainda mais importante: o consumo das famílias caiu 0,4% nesse segundo trimestre. Isso provavelmente é efeito dos juros elevados, do crédito caro e do endividamento das famílias. E merece atenção porque o consumo representa uma parcela enorme da economia brasileira. Agora, para nós aqui em Mato Grosso, existe um outro lado dessa história. Os setores que mais ajudaram o PIB brasileiro são justamente aqueles em que Mato Grosso é muito forte. No primeiro semestre, a agropecuária brasileira cresceu 3,6%, acima do crescimento do PIB. E somente no segundo trimestre, avançou 2,8%. E Mato Grosso está no centro desse desenvolvimento. No primeiro semestre, nosso estado exportou mais de 24 milhões de toneladas de soja, recorde histórico para o período, e mais de um terço de toda a soja exportada pelo Brasil. Também estamos avançando na industrialização dessa produção. O esmagamento de soja em Mato Grosso chegou a 7 milhões de toneladas no semestre, outro recorde. Isso movimenta muito mais do que as fazendas. Movimenta transporte, armazenagem, oficinas, máquinas, combustíveis, comércio, serviços e a indústria de alimentos e biocombustíveis. Mas temos um alerta importante. Economia como a de Mato Grosso não está isolada do restante do país. Se os juros altos reduzirem o consumo, os investimentos e desacelerarem a construção civil, cedo ou tarde esse efeito também chega aqui. Portanto, a fotografia do primeiro semestre é curiosa. O Brasil continua crescendo, mas está desacelerando esse crescimento. Mato Grosso está justamente do lado mais forte dessa economia, beneficiado pelo agro, pelas exportações e pelas commodities. O desafio brasileiro no segundo semestre será descobrir até quando essa força será suficiente para compensar uma economia doméstica que começa a pisar no freio. E até a semana que vem, com mais uma coluna aqui no Primeira Página.
10: Tá aí, assunto importante, né? Os principais destaques da economia nacional. E a gente fala também, né, sobre aprovação. A Comissão da Constituição de Justiça do Senado, que aprovou ontem a proposta que prevê o fim da jornada de 6 dias de trabalho por 1 dia de descanso. A PEC 221/2019 reduz a jornada máxima de 44 para 40 semanas semanais e garante para 40 horas semanais e também garante 2 dias de descanso remunerado por semana, de preferência aos domingos.
11: Pois é, essa proposta, Beatriz, ainda precisa passar pelo plenário do Senado. A votação será em 2 turnos e são necessários pelo menos 49 votos favoráveis. O texto mantém um limite de 8 horas de trabalho por dia e prevê a possibilidade de compensação de horários. Também está prevista uma regra de transição para que as empresas se adaptem à nova jornada.
10: Outro ponto importante é que a mudança não poderá reduzir o salário dos trabalhadores. Se for aprovada pelo Congresso, a proposta será promulgada diretamente, sem precisar da sanção do presidente da República.
11: E no comércio, a principal preocupação do setor é com o aumento dos custos para as empresas. Segundo a FEComércio, uma folha de pagamento maior pode ter reflexos nos preços de produtos e serviços. O presidente do Sistema FEComércio, Sebastião dos Reis Gonçalves, diz que o impacto pode chegar à inflação com o aumento de produtos e serviços.
10: E é justamente sobre isso que a gente fala agora. A Confederação Nacional do Comércio, a CNC, lançou uma campanha contra a proposta e a emenda constitucional que prevê o fim da jornada 6x1. A entidade e as federações do setor pedem aos senadores mais cautela na análise dessa PEC.
11: Segundo a CNC, mais de 90% dos trabalhadores do comércio, serviços e turismo estão hoje na escala 6x1. A confederação afirma que uma mudança abrupta poderia aumentar os custos das empresas, pressionar a inflação e reduzir a oferta de empregos.
10: Em Mato Grosso, o presidente da FEComércio, Tião Dazaeli, defende que qualquer mudança seja discutida entre os empregadores e também os trabalhadores por meio de uma negociação coletiva. Segundo ele, uma regra única para todo o país pode afetar de formas diferentes os setores de comércio, serviços e também de turismo.
11: A PEC, que acaba com a escala 6x1, avança no Senado, né, como a gente já falou, e prevê mudanças, então, nessa jornada de trabalho.
10: E você, ouvinte, o que você acha desse assunto um tanto polêmico, né? A gente vai seguir avançando, aguardando os avanços e trazer todas essas informações aqui no Primeira Página. E agora a gente vai para mais um intervalo.

0: 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Cotação Agrícola.
1: E Sorriso a Soja encerrou com alta no preço. A saca do grão está sendo vendida a R$ 134,80. O valor do milho teve alta e o produto é vendido a R$ 48,40 a saca. Já a arroba do algodão registrou alta no preço. A pluma é negociada a R$ 138,87. O preço da arroba do boi também mantém alta, sendo comercializada a R$ 319,45. Esses são dados do IMEA, o Instituto Mato Grossense de Economia. 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

0: Estamos de volta com notícias a respeito de licitação de rodovias, né, para duplicação. Foi aberta uma licitação para a implantação de pavimentação de 39 quilômetros das estradas MT-136 e MT-235 em Nova Mutum. O trecho dá acesso ao Pontal do Marape e fica entre a BR-163 e a estrada da linha Proceder.
1: O investimento previsto é de 43,3 milhões de reais com recursos do governo do estado e contrapartida da prefeitura. A obra deve melhorar o tráfego, o transporte escolar e também o escoamento da produção agrícola.
0: E a previsão é de que os serviços levem até 18 meses. As empresas interessadas podem apresentar as propostas até o dia 15 de setembro, data que também é marcada para a sessão pública.
1: E por falar em infraestrutura, Conisa, na região norte aqui do estado, deve receber 5 novas pontes de concreto nas rodovias MT-198 e MT-206. O governo do estado abriu licitação para contratar a empresa que vai executar essas obras.
0: O investimento estimado é de 94,3 milhões de reais. Entre as estruturas previstas está uma ponte de 560 metros sobre o Rio Branco Roosevelt, na MT-206. E também estão previstas pontes entre os Igarapés, Jatuarana, Água Branca, Perseverança e a do Tomé.
1: A obra deve melhorar o deslocamento na região, que tem uma forte atividade agropecuária e também uma movimentação de grãos, insumos e outros produtos. A expectativa é de mais segurança e menos impacto no transporte.
0: A abertura das propostas das empresas está marcada para o dia 16 de setembro.
1: A gente segue falando sobre clima, né? Sobre toda essa situação que a gente vive, aquele ar pesado, respiração difícil. E depois de um longo período de estiagem, de temperaturas elevadas, as chuvas podem voltar ao nosso estado. Mas isso não é uma certeza, tá? A partir de quinta-feira, hoje, dia 3, o retorno das precipitações fica mais regular, ou seja, o Mato Grossense e o Sorrisense têm esperança de chuva.
0: Pois é, Beatriz, e com a aproximação desse período chuvoso, as equipes da Secretaria de Infraestrutura, Transporte e Saneamento, a Sintra, já trabalham na preparação das estradas vicinais. O objetivo é deixar os trechos em melhores condições aí antes da chegada das chuvas. E o secretário de Infraestrutura, Transporte e Saneamento, Milton Geller, explica como está sendo feito esse trabalho e quais são as principais ações nas estradas.
2: Quanto ao levantamento de estrada e manutenção das estradas do interior do município de Sorriso, estamos com as equipes trabalhando forte para nós manter as estradas em boa traficabilidade, fazendo os levantamentos de estradas. As estradas que nós tínhamos problema ano passado, nós estamos fazendo o levantamento e o cascalhamento para nós dar condições de traficabilidade para todos os produtores, para os ônibus que vêm do interior, ambulância e assim por diante. Então estamos trabalhando forte com várias frentes no interior, trabalhando a Pirapó, fazendo levantamento de mais de 12 quilômetros na Pirapó. Estamos na Vale do Verde também, na Rondão, que é na região da Primaverinha. A infraestrutura está cuidando da cidade e também do interior. Estamos com todas as equipes trabalhando forte nesse sentido, com todas as equipes do interior da infraestrutura aí para nós melhorar e dar condições de trafegabilidade a todos que usam essas importantes vias aqui do município de Sorriso.
0: E com a previsão de chuva, a orientação é que os motoristas e produtores redobrem a atenção nas estradas vicinais, principalmente nos trechos de terra. Se precisar, é só acionar a Sintra.
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1: E por falar em chuva, a possibilidade nessa quinta-feira, a mínima registrada é de 23 graus, a máxima pode chegar a 35 graus. Nesse momento, a sensação térmica é de 30 graus, mas os termômetros marcam 26 graus na capital nacional do agronegócio.
0: Pois é, o calor, tempo seco e a baixa umidade relativa do ar exigem mais cuidados com a saúde nesse período. Especialistas alertam para os efeitos no organismo e orientam sobre como se proteger, além dos riscos de incêndio e queimadas durante a estiagem. Vamos conferir na reportagem de Janaína Oliveira.
4: Nos últimos dias, esse calorão aí tá brabo aqui no município. Dificuldade para respirar, esse ar muito seco, né? Acaba gerando cansaço físico nas pessoas. As pessoas estão tendo que beber bastante água para não se desidratar.
5: Tô sofrendo.

0: ficam tão baixos nesta época do ano?
1: A umidade relativa do ar cai quando há pouco vapor de água na atmosfera. Em períodos prolongados sem chuva, o solo, a vegetação e os reservatórios de água perdem umidade e o ar fica progressivamente mais seco. Além disso, quando uma massa de ar quente e seco domina a região, há pouca formação de nuvens e, consequentemente, pouca chuva para repor essa umidade.
0: O ar mais seco favorece o ressecamento das mucosas e pode aumentar a irritação nos olhos, nariz e garganta. A coordenadora do Centro de Informações Estratégicas de Vigilância em Saúde, Kátia Luciano, detalha como essas condições afetam o organismo.
2: Quando a umidade relativa do ar cai muito, especialmente associada às altas temperaturas, o nosso organismo começa a perder água com mais facilidade, principalmente pelas vias respiratórias e pela pele. É por isso que é comum nessas épocas a gente sentir mais sede, cansaço, desconforto. A pele, os olhos, a boca, o nariz, eles ficam mais secos justamente porque o ar mais seco, ele favorece a perda de umidade nessa região. O ar seco, ele irrita, resseca as mucosas e pode provocar tosse, irritação na garganta, dificuldade para respirar e piora muito os sintomas respiratórios.
0: Os cuidados devem ser redobrados entre crianças, idosos e pessoas com problemas respiratórios. Beber água com frequência, evitar exercícios nos horários mais quentes e manter os ambientes arejados são medidas importantes durante a estiagem.
2: Medidas simples podem ajudar bastante. A principal é manter a boa hidratação, evitar atividades físicas em lugares abertos nos horários mais quentes e secos. Se possível, usar umidificadores de ar, podem ser substituídos por recipientes com água, né? Uma bacia com água.
0: Tempo seco também aumenta a atenção para o risco de incêndios e queimadas. Por isso, evitar qualquer uso do fogo e acompanhar os alertas sobre as condições do tempo é muito importante, como explica o coordenador da Defesa Civil, Sargento Alberto dos Santos.
3: Afeta bastante. Nas plantas, a falta de água pode provocar murchamento, queda de folhas, redução de crescimento, maior estresse hídrico, maior facilidade de propagação de incêndios. Nos animais, principalmente os silvestres, a disponibilidade de água e alimentos pode diminuir. O calor também aumenta a necessidade de hidratação. Para animais domésticos, é importante manter a água limpa e disponível, especialmente durante as horas mais quentes do dia.
0: Janaína Oliveira, para o Primeira Página.
4: A gente segue falando de saúde, porque não é só o clima, né, que exige cuidados. Olha só uma curiosidade. Quase 7 em cada 10 pessoas com diabetes cadastradas na rede pública aqui de Sorriso não fazem o acompanhamento regular da doença. E o problema é que muitas vezes a diabetes não dá sinal de que está ali. A pessoa pode até se sentir bem, mas deixa a consulta para depois. E é aí que mora o perigo.
5: Pois é, porque sem controle a doença pode causar complicações ainda mais sérias, como problemas no coração, AVC, perda da visão e alterações nos rins. Por isso, não basta esperar o corpo reclamar. É preciso fazer um acompanhamento, fazer os exames e seguir à risca o tratamento.
4: Até porque, muitas vezes, o corpo não fala nada, não dá sinais e em algum momento o susto chega. Mas por que tanta gente acaba deixando o diabetes de lado? O que pode acontecer quando o cuidado fica para depois? E essas respostas foram dadas pela endocrinologista Andressa Cristine Almeida Rodrigues, que explica os riscos e mostra porque no caso do diabetes, o melhor é não deixar para depois.
6: Um dos principais motivos que a gente acredita que o paciente abandona o tratamento é justamente o fato da diabetes, muitas das vezes,

sábio. E também há uma certa resistência em ir comparecer em consultas periódicas na unidade. O problema é que não sentir sintomas não significa que está tudo bem. Muito pelo contrário. Quando a glicose permanece ali muito tempo elevada na corrente sanguínea, pode trazer complicações graves. Então, pode levar aí, em casos mais avançados, a cegueira, insuficiência renal, ou seja, os rins param de funcionar ou até ter um prejuízo no funcionamento. Pode levar a infarto, AVC, amputações. Por isso, o principal alerta para a população é: não espere sentir alguma coisa para procurar atendimento. Quem tem diabetes precisa manter um acompanhamento regular, realizar exames periódicos, usar as medicações corretamente. E é sim possível ter boa qualidade de vida, aumentar a expectativa.

0: estilo de vida, ter um controle da doença, mas para isso precisa de uma boa adesão do paciente.
1: Tá aí, agora é a hora do nosso intervalo e na volta a gente traz oportunidades de concurso na SEMA, né? Com salários aí que chegam a R$10.400 e ainda as notícias do esporte e muito mais. É um instante só.

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0: 7h50 dessa quinta-feira é hora de falar de oportunidade, porque a SEMA de Mato Grosso abriu um concurso público para formação de cadastro de reserva em cargos de nível superior, com salários iniciais que podem chegar até R$10.400, com jornada de 40 horas semanais.
1: As inscrições começam no dia 17 de setembro e seguem até o dia 14 de outubro. A taxa de inscrição é no valor de R$150 e a prova está marcada para o dia 13 de dezembro.
0: E atenção, há oportunidade para áreas como engenharia, biologia, direito, administração, tecnologia da informação e serviço social. A maior parte dos aprovados deve ser lotada em Cuiabá, mas o edital também prevê vagas futuras em outros 9 municípios. E aqui no Nortão, consequentemente, tem vagas.
1: Pois é, e como é cadastro de reserva, não há vagas imediatas. O edital e as inscrições ficam disponíveis pela Fundação Sesgran Rio.
0: E agora a gente fala que a Secretaria de Estado de Saúde realiza durante todo o mês de setembro uma programação especial voltada para o Setembro Verde, que chama a atenção para o assunto que é lindo, né? A gente sempre fala sobre isso aqui no Primeira Página, a doação de órgãos e também de tecidos. As ações se concentram na capital Cuiabá e reúnem servidores da saúde, profissionais de hospitais, acadêmicos, pacientes e toda a população em geral.
1: Pois é, a programação vai incluir palestras, rodas de conversa, distribuição de materiais informativos e capacitação de profissionais. Também estão previstas ações de conscientização em locais públicos, instituições de ensino, com destaque para a quarta caminhada verde, que vai acontecer no dia 27 de setembro, no Parque das Águas, para falar desse assunto, né, levar essa informação a toda a população.
0: E falar nisso, tem um destaque muito legal lá no G1 de um homem, né, que infelizmente perdeu a vida em um acidente de trânsito lá no Nordeste, mas ele é boliviano, então houve uma integração entre os dois países para que ele conseguisse doar os órgãos aqui no Brasil. Foram 5 órgãos doados e várias pessoas, vários receptadores foram receberam,
1: conseguiu,
0: né?
1: Salvar várias vidas,
0: conseguiu,
1: né?
0: Salvar várias vidas. O destaque é muito bacana.
1: E a gente lembra, né, Beatriz, que a doação de órgãos depende da autorização da família. Por isso, a orientação é conversar em casa e deixar claro aos familiares o desejo de ser um doador.
0: Justamente isso. Um tio autorizou, conversou com a família, foi feito todo o processo para que desse certo. E foi muito bonito. Várias vidas, né, foram salvas através da solidariedade. A gente segue falando de saúde, porque a solidão deixou de ser apenas uma questão individual e já é considerado um fenômeno global. Um estudo feito com mais de 218 mil pessoas em quase 150 países revelou que uma a cada 5 pessoas se sente sozinha.
1: Pois é, Beatriz, a reportagem da Clara Lucite vai falar exatamente desse assunto, solidão.
2: Não é preciso morar sozinho para sentir solidão. O sentimento pode aparecer mesmo quando a pessoa está cercada de gente. A solidão pode até ser silenciosa, mas os efeitos dela são cada vez mais visíveis. Um estudo feito com mais de 218 mil pessoas em quase 150 países mostrou que 1 em cada 5 pessoas se sente sozinha em um dia típico. A psicóloga Ana Paula Gomes explica o que é solidão.
3: A solidão é algo que perdura, é algo que persiste, né, na vida das pessoas. Estar sozinho nem sempre significa que a pessoa se sinta solitário, né? Estar sozinho às vezes pode ser muito agradável, por você estar em sua companhia, é um momento para você refletir, para você pensar nas coisas da sua vida. Isso é muito saudável, né? Estar sozinho nem sempre é sinal de solidão, pode ser sinal de reflexão.
2: Nos países de alta renda, como Nova Zelândia e Austrália, 17% das pessoas relataram sentir solidão. Já nos países de baixa renda, quase 1 em cada 3 pessoas afirmou sentir-se solitária. Os resultados desafiam a ideia clássica de que a solidão é apenas uma luta individual. Em vez disso, sugerem que ela também é uma condição social influenciada pelas circunstâncias econômicas, pelas instituições e pela força da vida comunitária. Mas romper esse ciclo nem sempre é fácil. Segundo a psicóloga, o primeiro passo pode ser reconhecer o sentimento e procurar pequenas oportunidades de conexão.
3: Estar em companhia de outros ajuda bastante no processo de resolução de problemas, na capacidade de a gente juntar um maior repertório de pensamentos, ideias, para que a gente possa olhar para os nossos problemas e conseguir fazer resolução deles, né? Outra coisa que ajuda bastante importante o comportamento social, o convívio social, é o desenvolvimento do nosso controle inibitório, que começa

0: uma tomada de decisão.
1: A solidão faz parte da experiência humana e pode aparecer em diferentes fases da vida. O problema é quando ela deixa de ser um momento e passa a fazer parte da rotina. Em um mundo cada vez mais conectado pelas telas, o desafio parece ser justamente fortalecer as conexões que acontecem fora delas. Clara Lucite para o Primeira Página.
2: Tá aí, liberdade ou solidão?
3: Tá aí, linda a reportagem, né? E um momento também para reflexão. E agora a gente fala que estão abertas as inscrições para a terceira edição do Prêmio Caminhos de Literatura, até o dia 15 de setembro. O concurso é gratuito e busca revelar um novo nome da ficção brasileira contemporânea.
4: E essa disputa é voltada para escritores de todo o Brasil que estejam escrevendo seu primeiro romance. O vencedor terá o livro publicado no Brasil, em Portugal e também na Angola. A publicação brasileira será feita pela editora Dublinense.
3: E o idealizador desse prêmio, Henrique Rodrigues, destaca que o projeto foi criado para abrir um espaço a novas vozes da literatura. A seleção dos textos é feita de forma anônima para que a qualidade do romance seja o principal critério.
4: Esse ano a novidade é a ampliação da circulação internacional. O livro vencedor será publicado em Portugal pelo Grupo Infinito Particular e em Angola pela editora Cacimbo.
3: A cerimônia de premiação está marcada para o dia 9 de dezembro no Teatro YouTube em São Paulo. Quem está escrevendo o primeiro romance pode se inscrever gratuitamente até o dia 15 de setembro.
4: Tamara, já são 7:57 e a gente precisa dar um recado importante sobre trânsito e também sobre a fiscalização que é reforçada pela Polícia Rodoviária Federal nas rodovias federais de Mato Grosso durante o feriado da Independência. Temos um feriado logo ali e a Operação Independência 2026 começa nessa sexta-feira e segue até a próxima segunda, que é o feriado. Ou seja, amanhã a fiscalização já está nas rodovias.
3: Isso mesmo, Beatriz. A PRF, né, reforçando aí essa fiscalização em toda a rodovia, né, BR-163. E as equipes vão atuar em pontos estratégicos das BRs, com etilômetros, radares móveis, também monitoramento em tempo real. O foco é reduzir os riscos, como excesso de velocidade, ultrapassagens proibidas e, claro, né, aquela direção após o consumo de álcool.
4: E a gente sabe que essa dobradinha não dá certo. Também haverá restrição para veículos de carga com autorização especial ou específica em rodovias de pista dupla. A medida vale na sexta-feira, das 16h às 22h, no sábado, das 6h ao meio-dia e na segunda-feira, das 16h às 22h. A restrição atinge veículos que ultrapassam 2,6 metros de largura a 4,40 metros de altura, 19,80 metros de comprimento ou 58,5 toneladas. Nas rodovias duplicada, a circulação continua liberada. E o recado para quem vai pegar a rodovia, Tâmara?
3: Pois é, não beber, não, né? Se você for dirigir, e claro, né? Aquele controle da velocidade, muita atenção e principalmente nos trechos aí que estão em obras, né? De duplicação aí da nossa rodovia, muita atenção e chegar aí com tranquilidade no seu destino.
4: E para você que vai aproveitar o feriadão, aproveite com responsabilidade. Com essas informações a gente se despede, desejando uma excelente quinta-feira a você, amigo ouvinte, uma excelente manhã, uma excelente tarde. A gente se encontra a partir das 7h aqui no Primeira Página.
3: Ótima quinta-feira, um abraço, fiquem com Deus, a gente volta amanhã com mais um Primeira Página. Até lá.

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7: Bom dia, tá no ar Manhã 89. Quinta-feira, 3 de setembro de 2026, tô chegando para mais um programa nessa manhã de céu ensolarado, 28 graus na capital do agro, por aqui o Fabiano Lins. Hoje, dia 3 de setembro, comemora-se o dia do biólogo, é dia de São Gregório Magno, é dia do Guarda Civil e também é dia das organizações populares. É, até às 10 da manhã, tamo junto, tem música boa, tem a sua participação, tem a nossa mensagem do dia, aquela palavra de otimismo, de reflexão para você começar muito bem essa manhã. Nosso tema de hoje: nem tudo precisa acontecer no seu tempo. A semana continua e talvez alguma coisa esteja demorando mais do que você gostaria. Uma resposta, uma oportunidade, um plano que ainda não saiu do papel, mas cuidado para não transformar a espera em desânimo. Nem tudo que demora está dando errado. Existem coisas que precisam de tempo para amadurecer. E existem respostas que Deus prepara enquanto você ainda nem consegue perceber. Faça a sua parte hoje. Mantenha calma, continue acreditando e não permita que a ansiedade pelo amanhã roube a paz que você pode viver agora. Às vezes Deus não muda imediatamente a situação. Primeiro, Ele fortalece você para enfrentá-la. Confie no processo. O tempo de espera também pode ser tempo de preparação. que esta quinta-feira traga serenidade, esperança e a certeza de que Deus continua cuidando dos detalhes. Tenha um dia abençoado. Essa foi a nossa mensagem do dia.

0: Direitos Iguais, aqui com a ex-coleguinha Simone Mendes. 8:18 para fechar a nossa sequência, primeira de hoje. Bom dia, bom dia. Bom saber que você tá aqui com a gente ligada aqui nos 89,3 do seu rádio. Bom dia para Elisete, bom dia para Marina Corneal, bom dia para Hillary também, a Marta, a Jussara Pérez também. Bom dia, bom dia. Alô, Adão. Bom dia para Fátima também. O José, o Joel José também aqui ligado com a gente, a Eduarda, bom dia, bom dia. A Jusilene mais cedo deixou mensagem pra gente, a Margarete também. Bom dia pra Maria Lúcia, a Rosineide, a Cleonice, a Rumilda lá no Mário Reiter, a Gelsonita, a Marlene Faganelli, a Rosane, o Marlon Binotti, família Binotti, aquele abraço, a Margarete, essa de Sinop. O Antônio, mais cedo tava caminhando com a gente, e continua aqui na sintonia da Central América, né, Antônio? Boa quinta-feira para você que tá aí do outro lado do rádio. Bom dia para Lenice Gomes também, tá com a gente. Alô, Marcelo de Maria, vamos que vamos. Boa manhã para você.
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0: 8:20.
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11: Na capital do agro, manhã de céu ensolarado, a temperatura agora é de 29 graus.
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0: Centro América, rádio que só tem fã, Elton John com a Britney Spears, Hold Me Close, numa versão acústica. Fechou aqui a nossa sequência, teve Ferrugem, o clássico do Bee Gees também abriu aqui a nossa sequência. Bom dia para Márcia Alcântara, bom dia para o José Veras, a Marlene Ferreira no Jardim Liberdade também, tá aqui ligada com a gente. A Elisete no centro, tá ouvindo a gente no rádio dela aqui, muito chique. É aquele rádio raiz mesmo, né, o Elisete. Bom dia para você que tá aí acompanhando a gente do outro lado. Você no comércio, você em casa. Tá chegando aquele intervalo com informação.
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0: Tá chegando a primeira edição de hoje aqui do Centro América News. A informação com a Tâmara Figueiredo. Bom dia para você.
2: Bom dia, Fabiano Lins. Bom dia aos ouvintes do Centro América News. A Polícia Federal deflagrou ontem a Operação Nacional Proteção Integral 5, em parceria com as polícias civis de 20 estados brasileiros, para identificar e buscar responsabilizar investigados por crimes de abuso sexual contra crianças e adolescentes. Foram cumpridos simultaneamente mandados de busca e apreensão nas 27 unidades da Federação. A operação é coordenada pela Polícia Federal e conta com a participação de policiais federais e civis. Foram cumpridas medidas judiciais, realizadas 42 prisões em flagrante, cumpridos 13 mandados de prisão preventiva, bem como apreendidos 3 menores e identificadas e resgatadas 2 vítimas de abuso. A operação teve como foco a repreensão a crimes relacionados ao armazenamento, compartilhamento, comercialização e a produção de material de abuso sexual infantil, com atuação integrada entre as forças policiais. Outras notícias você acompanha a qualquer momento com mais um Centro América News.
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10: 20 minutos faltando aqui para as 9 da manhã. 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

0: Centro-América, rádio que é apaixonada por você, direto do filme Guarda Costas, clássico aqui da Whitney Houston com I Will Always Love You, clássico lá de 1992, uma interpretação poderosa, emocionante, inesquecível, que transformou essa canção em um dos maiores sucessos da história da música romântica. Whitney Houston, direto dos anos 90, aqui na nossa Nostalgia Internacional. 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

Luan Santana, Olho Marrom, fechou aqui a nossa sequência, faltando 8 minutos aqui para as 9 da manhã. Teve aqui ainda o som do Cleiton Romário, Chuva de Bênçãos, a Whitney Houston, pra gente matar saudades, com todo o romantismo. Bom dia aqui pra Valdineia, tá ligada aqui com a gente, a Silneia também no Morada do Sol, a Cleonice registrando aqui a participação dela também na programação do manhã. E você, onde está acompanhando o nosso programa nesta manhã de quinta-feira? A gente vai pro intervalo bem rápido, na volta eu tô de volta com o hit do dia, a música Destaque.

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2: É o Sorri Norte chegando aqui na programação para juntos parabenizarmos aqui os nossos fãs, os nossos ouvintes que hoje estão completando aniversário nesse dia 3 de setembro, nessa quinta-feira. Receba as nossas felicitações. Eu quero aproveitar também para parabenizar hoje as minhas gêmeas, a Maria Fernanda e a Maria Inês, que estão completando 15 anos, que enche meu coração de orgulho. Parabéns para vocês, Marias. Um beijo.
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18: Olá, tudo bem? Gente, é muito bacana poder compartilhar com você algumas histórias interessantes de clássicos de vários gêneros, como esse do cantor britânico radicado no Brasil, Hit.
19: Tanto tempo faz que a gente transa.
18: Em tempos em que as letras de canções que falam de sexo são tão explícitas e apelativas, Transas é uma obra da poesia pop. Composta por Nico Rezende, a música, a princípio, não agradou muito o cantor Hit, que a rotulou de brega e conservadora. A letra da canção fala sobre como o sexo gratuito e sem comprometimento, que segundo a personagem da letra, nos faz sentir vazios e insensíveis. Na época que a canção foi lançada, muitos criticaram a música, dizendo que era uma canção careta e conservadora. Afinal, os anos 80 foi a geração do vamos transar, mas sem compromisso, ok? 15 dias depois de lançada como single, a música chegou em primeiro lugar nas paradas da Billboard Brasil e no Globo de Ouro. Foi o compacto mais vendido em 1986, chegando a quase 3 milhões de cópias vendidas. Entrou na trilha sonora da novela Roda de Fogo e acabou sendo o tema principal da trama. Em dezembro de 1986, Transas ganhou o prêmio Vila Lobos de Canção do Ano. Que fique a lição para os compositores da atualidade. Para falar de sexo, você não precisa ser vulgar. No sucesso que você não esquece, Hit e a música para quem não quer apenas transas.

0: Pois é, nos dias de hoje, as letras, quando se tem uma, exploram a sexualidade de forma burlesca e algumas fazem apologia ao crime. E pior, são visualizadas por milhões de crianças e adolescentes. O que fazer? Devemos censurar? Não. A palavra-chave aqui é educação e valorizar a boa música. E música boa é como idioma. Você só aprende ouvindo. Eu sou Paulo Vaz, um forte abraço e até a próxima edição do Sucesso que Você Não Esquece. Bye, bye.
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0: É hora do nosso papo de novela. Você fica sabendo agora tudo que rola no capítulo de hoje da novela Nobreza do Amor, novela das 6 da Globo, que você acompanha na tela da TV Central América no canal 7.1 digital. Capítulo 138 dessa quinta-feira, 3 de setembro. Mirinho vai explicar ao capanga como encontrar Tonho. O Nildo vai afirmar que irá esperar por Niara e vai se declarar para a rainha. A pedido de Marta, Diógenes passa a dormir no quarto de hóspedes. Kênia vai planejar usar os ingleses para afastar Binta de seu caminho. Marta vai repreender o comportamento de Virgínia, que vai se sentir mal. Fuad vai exigir que Salma se afaste de Omar. Bartô vai comentar com Dora que entrará em contato com o bispo para santificar Veneranda. É o resumo de hoje do capítulo da novela Nobreza do Amor, que você acompanha logo mais na tela da TV Centro América.
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0: Bom dia, quinta-feira, 3 de setembro, 2026. Vamos lá para mais uma hora aqui do Manhã 89, nessa manhã de céu ensolarado, 32 graus na capital do agro. Aqui o Fabiano Lins na sua companhia, e já vou de cara abrindo já a rodada de sorteio para você. 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Final da hora.

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0: Centro América, a rádio que só tem fã, Demi Lovato, Sober. 9h29, chegou a hora de economizar de verdade na última economia forte do ano. 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

0: Centro América Rádio, só tem funk, o Marcos e Belotti pra fechar a nossa sequência. Pena que você já namora e tem presentão saindo final da hora pra você. 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Tá chegando aquele intervalo com a informação.
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0: Tá chegando mais uma edição aqui do Centro América News, a informação com a Beatriz Schaefer. Bom dia para você.
3: Fabiano Lins, estou de volta aqui no Centro América News nessa quinta-feira. O Tribunal Regional Federal da Primeira Região manteve o andamento do processo de demarcação da terra indígena Caiabi, no Nortão e Sul do Pará. Por unanimidade, a sexta turma rejeitou o pedido de produtores rurais de Alta Floresta para suspender o procedimento. A área tem mais de 1 milhão de hectares. Com a decisão, a União e a FUNAI podem dar continuidade aos trabalhos demarcatórios. O Ministério Público Federal defendeu que a demarcação reconhece direitos originários dos povos indígenas e não representa simples ampliação da área demarcada em 1982. A corte também considerou que os títulos de propriedade não afastam por si só a possibilidade de ocupação tradicional indígena. Para você entender melhor, acesse as nossas redes sociais, vai lá nos nossos destaques e busque mais informações. Porém, continue conosco, ouvindo música boa e de qualidade para se manter antenado aqui na Centro América FM. Até mais.
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Contraia, venha, 3 vícios, 10 minutos para as 10 da manhã. Rolou aqui ainda o som do Gavin James, Always. E daqui a pouquinho tá saindo sorteio para você. Tem presentão, tem 2 Day Use lá pro Recanto Aqua Park. Cada Day Use com acompanhante. Para concorrer, vai deixar o nome completo com o telefone e vai responder pra gente qual é a sua lembrança mais divertida em um parque aquático.

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fechar nosso papo de novela com o resumo do que rola no capítulo de hoje da novela das nove, Quem Ama Cuida. Capítulo 93. Yuri vai comentar com Liri sobre seu receio de perder o emprego. Pilar vai dizer a Ingrid que vai demitir Yuri. Bruna vai reagir quando Pedro lhe dizer que não foi feliz com ela. Adriana vai perguntar a Bruna se foi ela quem ameaçou matar Pedro na época em que ela estava na cadeia. Kleber vai afastar Bruna do seu escritório. Nancy vai fechar o negócio com Ulisses. Ulisses e Liris vão trocar elogios e vão acabar se beijando. Ingrid vai orientar Yuri a justificar o que houve entre eles para Pilar. Otoniel vai pensar no que pode ter ficado mal resolvido para Francesca em vida. Nancy vai gostar da aproximação de Camilo. Fechou nosso papo de novela. De volta amanhã, na sexta-feira, na segunda hora do Manhã 89. Para você que ficou curioso, curiosa, é só ficar ligado na programação da TV Centro-América, logo mais no capítulo de hoje da novela Quem Ama, Cuida. É a novela das nove da Globo que você acompanha no canal 7.1 digital da TV Centro-América. É hora de sorteio, tá saindo agora. Dois Deuse para o Recanto Aquapark. Primeiro Deuse com direito acompanhante saindo para Gelsonita Maria Barreto de Aquino. Final do telefone 1049. Segundo Deuse saindo para Cleiton Fagundes Andrade. Final do telefone 9873. Então atenção, parabéns a Gelsonita Maria Barreto de Aquino e Cleiton Fagundes Andrade. Vocês podem ir diretamente lá no Recanto da Viola, tá bom? Chega lá, apresenta o documento com foto. Somente o ganhador pode utilizar o prêmio, tá bom? Eu vou fechando aqui a primeira parte do Manhã de hoje. Daqui a pouco chega a Silvia Letícia com a segunda parte do programa. Nos falamos amanhã, na sexta-feira. Cedinho com o Café Sertanejo.

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9: Meus amores, bom dia. Cheguei para te fazer companhia nessa quinta-feira, 3 de setembro. A quinta-feira você já sabe, né? É a nossa quinta do hashtag TBT Musical. Bora pedir aquela música do passado pra gente curtir? Eu sou Silvia Letícia, com você até as 2 da tarde, na sua 89. Agora 10:07, Jason Mars com 93 Million Miles, na Centro América, rádio que só tem fã.

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0: novo sozinho de Gustavo Mioto, Murilo Rufi, na sua Centro-América, rádio que só tem fã. Nossa primeira sequência juntinhos, olha, tudo de bom, hein? Daqui a pouco tem mais aqui na melhor manhã do rádio sorrisense.
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0: 10:18.
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0: América, com essa versão de Por Você Frejá, versão de 2026, maravilhosa aqui na rádio que só tem fã. Nosso intervalo tá chegando e tem informação para você.
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0: Hora de falar com a Tâmara Figueiredo. Oi, Tâmara, bom dia para você.
2: Bom dia, Silvia Letícia. Bom dia aos ouvintes do Centro América News. Com o fim do ano se aproximando, o 13º salário já começa a entrar no planejamento dos trabalhadores. Pela legislação, a primeira parcela deve ser paga até o dia 30 de novembro, enquanto a segunda precisa cair na conta até o dia 20 de dezembro. Quem precisa do dinheiro antes pode tentar antecipar parte do benefício, mas as regras mudam conforme a forma escolhida. O trabalhador com carteira assinada pode receber a primeira parcela do 13º junto com as férias. Para ter direito à antecipação, porém, o pedido deve ser feito ao empregador durante o mês de janeiro do mesmo ano. Quem perdeu esse prazo ainda pode procurar o setor de recursos humanos para saber se a empresa oferece alguma possibilidade de antecipação por acordo interno. Neste caso, a empresa não é obrigada a aceitar o pedido. Outra alternativa é recorrer a bancos e instituições financeiras. Neste caso, a operação funciona como um empréstimo. Outras notícias a qualquer momento com mais um Centro América News.
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0: 10:32.
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1: 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Bom dia.
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Centro-América, rádio que só tem fãs, Jades e Jadson, planos impossíveis no nosso Manhã 89 de quinta-feira. Essa daqui foi pra gente matar saudade também, né, gente? É, sertanejo de primeira aqui na programação da melhor do seu rádio. Nosso intervalo tá chegando, tem oportunidade

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Centro América, rádio que só tem fã, Sorriso Maroto, Ferruz, benza a Deus com perdas e danos por aqui na sua Centro América, Josh Might, o som de Bruno Mars, e daqui a pouquinho tem o programa eleitoral na programação da Centro América, e a gente volta logo mais às 11:25.

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0: Que delícia, Pedro Paulo e Alex e também Country Beach, fechando sequência, Maiara e Maraíza, quem sente saudades sou eu. Daqui a pouquinho eu tô de volta com você no nosso Manhã 89 e já já também tem Flash Hits por aqui.
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Simone Mendes, direitos iguais na sua Centro-América. Agora 11:36, deixa eu te contar aqui, hein? 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

0: Henrique e Juliano, Amor dos Outros, antes BFF com Girls, né? Fica. E aí, você curtiu essa sequência? Michel Teló também passou por aqui. Aí a roça vence. Já tem o nosso hit do dia. Destaque hoje é para Thiago Soares, com uma música bem bacana para você aqui no nosso Manhã 89. Volto já. Daqui a pouco também tem Flash Hits. Pra gente começar a tarde aí com muita nostalgia, viajando aí com muitas músicas lindas que a Centro-América preparou pra você nesse início de tarde de quinta. E agora é hora de informação aqui no nosso Manhã 89.
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0: A gente fala agora com a Beatriz Schaefer. Beatriz, bom dia para você.
3: Silvia, Letícia, excelente quinta-feira a você e aos ouvintes que nos acompanham aqui na Centro América FM. E olha só, Sorriso deve receber uma nova sede da 37ª Ciretran, com investimentos de 10 milhões de reais. O convênio foi registrado no Sistema Oficial de Transparência do Governo de Mato Grosso e prevê a construção da unidade no município. Do total, 9,44 milhões serão repassados pelo Estado e 560 mil serão de contrapartida da Prefeitura de Sorriso. Até agora, o sistema aponta execução de 0%. O cronograma prevê a contratação e elaboração do projeto até fevereiro de 2027. A previsão é que a obra seja executada entre fevereiro de 2027 e julho de 2028. Para acompanhar mais informações, acesse as nossas redes sociais e continue conosco aqui na Centro América FM.
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0: Ears and Ears, pra fechar nossa sequência com King. Daqui a pouquinho, gente, nós vamos embarcar aqui no nosso Flash Hits. Tem uma música aqui que, olha, tenho certeza que você vai amar. Amar! Uma não, várias, né? Nós vamos ter, ó, hoje, na nossa viagem, tem Gilberto Gil, tem também Paulo Ricardo, Fábio Júnior, Elton John, Paul Young. O que mais que nós vamos ter aqui? Deixa eu ver aqui. Tô dando uma olhada. Armandinho, tem também Lulu, Phil Collins, Guilherme Arantes, olha, uma viagem daquelas, viu? Então vale a pena você continuar com a gente aqui na Tarde da Sua Centro-América, onde a gente começa com o nosso Flash Hits, músicas do passado de presente para você no seu início de tarde, no seu horário de almoço. Daqui a pouco a gente embarca no Flash Hits.
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1: 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A verdade. Você já pensou algum dia no poder da verdade? Ou você pensa que a verdade chega sempre tarde, quando a injustiça já se consumou? Quando foi coroado o rei da Pérsia, Dario mandou dar uma grande festa para todos os seus súditos, espalhados em 127 províncias. Terminada a festa, adormeceu, mas foi despertado pelas vozes alteradas de três rapazes que discutiam acerca do que seria a coisa mais forte do mundo. Em vez de admoestá-los, ficou a escutá-los. Decidiram que cada um escreveria uma frase dizendo que era a coisa mais forte e colocariam os papéis debaixo do travesseiro do rei. Pela manhã, o rei e os príncipes da Pérsia julgariam qual a opção mais sábia. No dia seguinte, na sala dos julgamentos, leu-se a primeira frase. O vinho é o mais forte. Aquele que escrever a frase considerou que o vinho tem muita força. Tanta que pode transformar em tolos os homens mais grandiosos. O rei poderoso e a criança ignorante se igualam sob sua força. Coloca nuvens na memória e torna discussões sem valor, porque tudo cai mesmo no esquecimento. A segunda frase dizia, o rei é o mais forte. A justificativa do autor foi de que o rei tudo manda e é obedecido. Envia soldados à guerra, condena pessoas à morte ou lhes concede o perdão. Todos os súditos o obedecem e ele faz o que lhe agrada. É apenas um homem, mas por ele, os soldados cruzam montanhas, derrubam muralhas, atacam torres e depois de conquistado o país, trazem os frutos para ele. A terceira frase afirmava, acima de tudo, a verdade prevalecerá. O jovem que a escreveu falou, a verdade é mais forte que todas as coisas. O rei pode ser perverso, o vinho é perverso. Os homens podem ser maus, todos eles perecerão. Mas a verdade é eterna, é sempre forte, nunca morre, tampouco é derrotada. Faz o que é justo, não pode ser corrompida. Não necessita do respeito das pessoas para existir. É grandiosa e soberana sobre todas as coisas. E Dario julgou que o terceiro jovem era o mais sábio, dizendo-lhe que pedisse o que quisesse. O jovem era um judeu e lembrou ao rei que ele deveria cumprir a promessa de reconstruir Jerusalém. Que ele deveria reconstruir o templo conforme compromisso assumido no dia em que subiu ao trono. E o rei da Pérsia cumpriu a promessa. Essa história se baseia em eventos descritos no primeiro livro de Esdras, na Bíblia. O jovem sábio judeu se chamava Zorobabel. Ele foi um líder do povo judeu na época de seu retorno do exílio na Babilônia, cerca de 520 a.C. Pense nisso, mas pense agora. 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
0: Eu sou Silvia Letícia e estou embarcando com você no nosso Flash Hits. Claro que eu quero te conduzir a essa viagem especial nessa quinta-feira, 3 de setembro de 2026, agora 12:03. Ótima tarde para você que está no trânsito me dando aquela carona, para você que já está em casa, né? Para você que ainda está no trabalho, a gente está também juntinhos com você do outro lado do rádio. Você que está agora no seu horário de almoço, então bom apetite e claro que por aqui a gente viaja com músicas inesquecíveis. David Bowie.

0: Centro-América, a rádio que só tem fã. Ouvimos a música Segredos com Frejá aqui no nosso Flash Hits, essa canção sobre aquilo que a gente sente, né? Mas nem sempre a gente consegue dizer, né, gente? Sobre desejos, dúvidas e aquela vontade de descobrir o que existe por trás aí do coração de alguém. Então, Frejá tem esse talento de transformar emoções em música e fazer a gente se reconhecer em cada verso, né? A música maravilhosa, o Flash Hits continua daqui a pouco, depois do nosso intervalo.
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0: Centro América, meio-dia e 17.
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0: Nosso início de tarde ensolarado, temperatura agora em 38 graus, sensação térmica de 39, umidade relativa do ar está em 36%. Boa tarde para você.
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0: Estamos de volta.
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0: 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Algumas músicas, elas trazem aquele momento especial. Ela conta uma história e revela um pouco da nossa. Gilberto Gil, Estrela, para começar mais uma sequência.

0: Centro-América, rádio que só tem fã, Kiko Zambianchi com Alguém. Fechando nossa sequência, tá chegando o nosso intervalo. Daqui a pouquinho eu tô de volta com você na rádio que Sorriso e Região sintoniza.
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0: 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Vamos falar com a Tâmara Figueiredo. Oi, Tâmara, boa tarde.
2: Boa tarde, Silvia Letícia, de volta com mais um Centro América News. A Polícia Rodoviária Federal reforça a fiscalização nas rodovias federais de Mato Grosso durante o feriado da Independência. A Operação Independência 2026 começa nesta sexta-feira e segue até segunda-feira, dia 7. As equipes vão atuar em pontos estratégicos das BRs com etilômetros, radares móveis e monitoramento em tempo real. O foco é reduzir riscos como excesso de velocidade, ultrapassagens proibidas e direção após o consumo de álcool. Também haverá restrição para veículos de carga com autorização especial ou específica em rodovias de pistas simples. Na sexta, das 16 às 22 horas, no sábado, das 6 ao meio-dia e na segunda, das 4 às 10 da noite. Para quem vai pegar a estrada, a PRF recomenda revisar o veículo, usar cinto de segurança e respeitar os limites de velocidade. Em caso de emergência, o telefone da PRF é o 191. Outras notícias a qualquer momento ao longo da nossa programação.
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7: O Brasil atingiu recentemente a cota de exportação de carne bovina para a China, que é o país entre os importadores que mais compra o produto brasileiro. Mas ainda assim, não houve queda na arroba do boi gordo, que tem apresentado estabilidade nas últimas semanas.
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essa rádio que só tem fã. Claro, né? Com essa música de Van Halen, Jump. Boa demais essa música. E por falar em Van Halen, Alex Van Halen recebeu aí uma importante honraria na Holanda, gente. Isso mesmo, onde ele cresceu aí ao lado do irmão Ed, antes de a família se mudar aí para os Estados Unidos. O baterista foi condecorado com a Ordem do Leão dos Países Baixos, uma das principais distinções civis do país. Alex também assinou um livro aí da cidade, né? E a homenagem reconhece uma carreira de mais de 5 décadas e a contribuição de Alex para a história do rock como baterista e integrante fundador do Van Halen. Uma homenagem, né, que conecta Alex Van Halen à cidade onde a sua história começou e ao legado que construiu ao lado de Ed. Parabéns pra ele, né? Daqui a pouco eu tô de volta, gente. Vamos pro nosso intervalo, volto já.

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0: Centro-América, Fábio Júnior, sem peso e sem medida. Agora, 5 para 1, deixa eu te contar uma coisa, hein? 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

0: clássico, né? Que marcou aí uma geração. A nossa viagem no Flash Hits fecha a sua primeira hora com Elton John, I'm Your Puppet. Essa daquelas canções que trazem aquele clima gostoso, né, gente? De nostalgia. E, claro, faz aí a gente voltar ao tempo. Elton John sempre deixando a sua marca na história da música. E a nossa viagem continua daqui a pouquinho, porque aqui a saudade também toca. E eu volto já já com você. Lembrando que esse intervalo que está chegando aqui, nós vamos ter também a participação do Paulo Vaz contando mais uma história no sucesso que você não esquece.
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12: Olá, eu sou o Paulo Vaz e estou aqui para falar de um sucesso que você não esquece na excelente voz de Gal Costa.
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12: A A composição é de Ed Wilson e Ronaldo Bastos, lançada em 1984, ano em que o povo perdia o medo de ir às ruas para reivindicar o fim da ditadura e pedir eleições diretas para presidente. A música popular brasileira via a explosão das jovens bandas de rock, ano em que Gal se apoderou do gênero pop rock e ousou ao lançar o álbum Profana. Profana é um disco jovial com traço tropicalista, que volta às origens roqueiras da cantora, com canções que vão desde o forró, marchinhas de carnaval, a baladas, suavemente românticas, como Chuva de Prata. Mas, como ainda existia censura, o álbum teve a música Vaca Profana, de autoria de Caetano Veloso, vetada pelo Conselho Superior de Censura. Voltando à Chuva de Prata, música que teve a participação do grupo Roupa Nova, não por afinidades entre o grupo e a cantora, mas sim para resolver um impasse entre eles, que lançaram a música juntos, mas em discos diferentes. Um sucesso que você não esquece, que apesar de estar em um álbum com canções de letras mais intensas, Chuva de Prata caiu no gosto do público. Até os ditos intelectuais entoavam os versos fáceis que você ouve agora.

0: Essa foi mais uma edição do Sucesso Que Você Não Esquece, que eu quero selar pedindo para você enviar a sua sugestão no ouvinte@centroamericafm.com.br. Até daqui a pouco. Obrigado.
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0: Que só tem fã, Armandinho, desenho de Deus, fechou nossa sequência. Claro que daqui a pouco tem Easter Rock and Roll, mas antes da gente ir pro intervalo, quero falar pra você que agora começa a contagem regressiva. Muito em breve, Celine Dion voltará aos palcos em março. A cantora anunciou aí uma nova residência de shows em Paris, que engloba aí datas em setembro e também outubro de 2026, além de maio aí do ano que vem. E a última grande extensa agenda de apresentações dela veio em 2020. Desde então, Celine até fez algumas apresentações, né, pontuais, incluindo aí a abertura da Olimpíada de Paris em 2024, mas agora sim, setembro chegou e o mês marca o retorno de Celine Dion aos palcos. Que boa notícia, né? Daqui a pouco tem Easter Rock and Roll.
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0: 1:18.
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Centro-América, 1:26, uma ótima tarde para você. 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

0: América, rádio que só tem fã, Lulu Santos e aquele papo cabeça aqui no nosso Flash Hits de quinta-feira. Tá chegando o nosso intervalo.
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0: Vamos falar com a Beatriz Schaefer.
2: Silvia Letícia, de volta ao Centro América News nessa quinta-feira. E a pergunta para os nossos ouvintes é: você já sabe onde vai votar em 2026? Se a resposta for ainda não, é bom dar uma olhadinha. A Justiça Eleitoral já liberou a consulta ao local de votação. Pelo e-título, basta atualizar os dados para conferir o endereço da sessão e a zona eleitoral. Também dá para consultar pelo site do Tribunal Superior Eleitoral, na opção Onde Votar. E vale a pena conferir agora e não deixar para a última hora, principalmente quem pediu transferência temporária ou teve a zona eleitoral alterada. O primeiro turno das eleições gerais será no dia 4 de outubro. E se houver segundo turno, a votação acontecerá no dia 25. A gente se encontra logo mais aqui no Centro América News.
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0: 1:32.
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0: da Irlanda anunciou uma moeda comemorativa oficial de 2 euros para celebrar aí os 50 anos de formação da banda, criado em 1976. E aí a peça será lançada oficialmente no dia 25 de setembro e estará disponível em 2 versões para colecionadores, né? E a moeda poderá ser adquirida por meio aí de um site oficial de colecionismo, né? Apesar aí do anúncio, alguns detalhes ainda ainda são mantidos aí em segredo, né? Mas é isso daí. O Banco Central da Irlanda ainda não revelou o desenho da moeda, o nome do designer, né? Responsável ou também o limite de cunhagem. Mas o YouTube vai ganhar então essa moeda comemorativa de 2 euros pelos 50 anos da banda. É reconhecimento, né? Daqui a pouco a gente curte as últimas. Centro América, 14 para as 2.
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cedo, Tim Maia, na sua Centro-América, rádio que só tem fã. Tá na minha hora, né, gente? Vou embora, mas o Edilson Batata tá chegando pra dar sequência na tarde da Centro-América com No Seu Ritmo, muita música pra você. E a gente se fala amanhã, eu chego às 10. Vamos fechar com Claudinho e Buchecha? Só logo.

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6: Temperatura em Sorriso 41 graus, previsão para hoje à noite é de 22.
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6: Muito boa tarde, chegando por aqui mais uma edição no Seu Ritmo. Você esteve na companhia da Silvia Letícia, agora é comigo. Eu e o passarinho vamos te fazer companhia até 6 horas da tarde, viu? Fala, passarinho. Isso, boa tarde pra todo mundo. Muito bem, muito bem. 2:02, hoje é quinta-feira, dia 3 de setembro. Estamos ao vivo, então é óbvio, 2026. Muita música boa por aqui, até às 5 no seu ritmo, misturando todos os ritmos e todos os tempos. E finalzinho da tarde a gente fecha daquele jeitão, né? Com o batidão sertanejo, matando saudade, recordando os clássicos da música sertaneja. Pra começar o programa no seu ritmo de hoje, o primeirinho que tá chegando por aqui é do ano de 2005, é isso? Craig David. Vamos conectando Flash Hits ao No Seu Ritmo. Don't Love You No More.

0: Wesley Safadão com o Rei Vaqueiro Displicente. Falando por aqui na programação mais gostosa do rádio, é Centro América, a rádio que todo mundo ouve, a rádio que só tem fã. Nesse bloco aqui, primeiro bloco do programa No Seu Ritmo, também teve Corpo e Alma e Traia Véia, Três Vícios, Arrependidaço do Ferrugem, que é a primeirinha pra conectar ali, né, pra entrar aos poucos, misturando os clássicos do Flash Hits com o programa No Seu Ritmo. Teve Craig David com Don't Love You No More. Você tá acompanhando a programação? Deixa eu mandar um beijinho aqui pra Jéssica. Oi, Jéssica. Oi. Ela gosta da voz.
1: É da rádio, é da rádio.
0: Beijo pra você, minha querida. Obrigado pelo carinho, viu? Jéssica Barbosa, tá ligadinha, acompanhando a programação. Ótima tarde pra você que tá aí do outro lado do radinho, conectado, curtindo pela internet, e também a todos que estão sintonizados e sintonizadas nos 89,3, tá? Centro América traz aqui, já tem um prêmio pra você que é fã da Centro América. Você gosta de concorrer a prêmio? Então fica ligado e ligado que daqui a pouquinho eu te conto. Vou ver se tem aqui. Vamos ver na plataforma se tem prêmio. Se tiver prêmio, vou te convidar para participar e concorrer ao prêmio. Mas, e se não tiver prêmio? Pois é. Agora ficamos na dúvida aqui, né, passarinho? É, se não tiver prêmio, a galera não vai falar: ô, Batata, tô te ouvindo aqui, né? Tá alegrando a tarde aqui no serviço, tá? Dá uma animada pra gente trabalhar mais feliz, muita música boa, tem informação, sempre com alegria alto astral lá em cima. Então, vamos lá, quero só ver se você tá acompanhando, então manda sua mensagem pra cá que eu tô esperando o seu boa tarde, tá bom? 996750551, esse é o nosso WhatsApp.
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0: É bloco do programa No Seu Ritmo, rolando sucessos do momento por aqui. O Gustavo Mioto com Murilo Ruf, novo sozinho. Sozinho. É nada, rapaz. Lucas e Igor com o Flash, teve também Fred e Fabrício, Você Não Cuidou. Três sucessos do momento. Essas estão entre as mais ouvidas do Brasil. A gente ouviu sucesso, sucesso, sucesso. Então o que acontece? Já, depois do intervalo, vamos curtir um classicão, né? Nem só de sucesso. É feita uma boa programação. E você já mandou sua participação aqui no nosso WhatsApp? Manda aqui no nosso WhatsApp que eu vou mandar um alô pra você já, tá? Manda aí, 996750551. Aqui, além de alegria, alto astral, música boa, tem informação também. Tá chegando a nossa equipe de jornalismo com o Centro América News.
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0: 2h32, Tamara Figueiredo, muito boa tarde.
3: Boa tarde, Batata. Boa tarde aos ouvintes do Centro América News. Quem pretende tirar a CNH, Carteira Nacional de Habilitação, principalmente nas categorias A e B, precisa passar por modelos diferentes de provas, estabelecidos por meio de novas regras do DETRAN, o Departamento Estadual de Trânsito de Mato Grosso. O documento com as novas regras foi assinado pelo presidente da instituição, Gustavo Reis Lobo Vasconcelos, e publicado no Diário Oficial dessa quarta-feira, revogando a portaria anterior, válida desde o início deste ano. A principal mudança, conforme o texto, é o prazo de até 3 minutos para que o candidato da categoria B encerre a manobra de estacionamento ao fim da prova. Com as novas regras, foi criada a figura do preposto, agente que acompanha o candidato dentro do carro e que não decidirá mais sobre a aprovação. O agente deverá apenas transmitir instruções, observar e registrar as ocorrências, ficando proibido de dar a pontuação ou antecipar resultados. A decisão passará a ser responsabilidade de uma comissão examinadora formada por no mínimo 3 servidores da instituição. O grupo vai analisar os registros lançados no sistema e validará eletronicamente o resultado, que só será definitivo após esta etapa. Outras notícias você acompanha a qualquer momento com mais um Centro América News.
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0: Sucesso por aqui na Centro América. Também teve Bruninho, Bruno Mars com a Lady Gaga, Die With A Smile. Você mandou seu oi de boa tarde? Rapaz, demorou um pouquinho pra conectar, mas estamos por aqui. Marcinho Primavera mandou os 28 áudios dele já. Elisete Dias Macedo. Olha, ela mandou foto. Ah não, a foto ela mandou de manhã, do rádio equilibrado na tomada. Valeu, Elisete. Boa tarde também pra Duda Guebade. Obrigado pela participação e companhia. Loura Diva Dói mandou um áudio, já vou conferir. Ele sempre pede uns flashbacks bacana aqui. Um abraço pessoal lá no Projeto Cazulo. Eloy Kaminski, motorista de aplicativo, né? Família Kaminski aí, dona Melânia, o Eloy. Cadê a Letícia também? Já mandou um alô de boa tarde. Inclusive, todos os motoristas de aplicativo.

0: sol. Ligadinha na melhor, olha aí, viu? Não sou eu, passarinho, não sou eu. A galera fala, confirmando aí a audiência, né? Mais ouvido, com certeza. É Elvis, mas não é o Elvis Presley, é o Elvis da Silva, lá do Tayaman 2, tá ligado, também mandando um alô. E batata, hoje, mais tarde, eu sou obrigado a tomar um guaraná. Mas que jeito, nesse calor, né? Tem que tomar, acabar tomando um Teres mesmo. Mais participações então, Margarete Baú, Letícia. Bom, e você aí? Você que também tá acompanhando igual o alemão lá do Rota do Sol? Radinho tá lá amarrado, caramba, grudado lá do ventilador, porque o rádio chega a esquentar também, né? Vamos pro intervalo que só tem fã, eu volto já.
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0: Muito bem, vamos fechando a primeira hora do programa no seu ritmo. Quinta-feira, 3 de setembro. Toda mulher já nasce. Não. Aí não, né, passarinho? Aí não. Regravação aqui dos anos 90 do grupo Cara Metade Toda Mulher. Quem regravou agora foi o Ed Brito Samuel. Mais uma que eles pegaram do passado, fizeram esse remake e estão fazendo sucesso. Nosso hit da semana, Guilherme Benuto com o Panda, Eu Duvido. Agora é hora de ir pro intervalo comercial. Na volta tem um parabéns especial aos aniversariantes desta quinta-feira. Vai que rola, né, passarinho? Esses dias aí... É, esses dias rolou, né? Fomos em duas festinhas comer bolo salgadinho de Guaraná, rapaz. É. O Arthur, filhão lá do nosso amigo Alan Diego. Fomos também lá no aniversário da Ronilda. Estamos esperando. Então a gente vai mandar mais uns parabéns aqui, porque de repente a gente passa bem, né? Vamos pro intervalo e eu já volto.
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0: Recadinho para você ligado no seu ritmo. 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
0: Muito bem, já estamos de volta. Vamos abrindo a segunda hora do programa No Seu Ritmo desta quinta-feira, 3 de setembro. Falei que além de muita música boa, tinha aqui um parabéns aos aniversariantes. Vamos mandar um parabéns então pra essa galera toda, hein, passarinho? Você pode... É, vamos mandar um parabéns. Igual eu falei, né? De repente rola... É, vai que rola, né? Aquele... Ó, oh, vem comer um bolinho, um saguadinho. É, a gente vai. Vou começar aqui mandando um parabéns pra quem? Parabéns pro nosso amigo Gilmar Seber. Parabéns também pro Francisco Silva, Henrique Cotrim. Feliz aniversário, nosso amigo fotógrafo Gilson Costarelli. Parabéns pra Andressa Pereira, Edilene Defraim. Tem também de aniversário nesta quinta-feira, 3 de setembro, o Jorge Castilho, a Érica Helena Cavalcante, Juliano Prêmio. E aí, Juju, parabéns também para você. A Rita Maria Alves Rocha, de aniversário, Dave Felisbert. A Ludmille Schmidt, é assim que fala, Ludmille Schmidt, parabéns também. Feliz aniversário para a Cirlane, olha só, a Cirlane também está de aniversário hoje, meus parabéns. E quem também está de aniversário hoje é a dona Nair Terezinha. Ô Nair, preste atenção aí, Nair, parabéns, viu? Feliz aniversário, muita saúde, alegria, sucesso, vida longa a todos os aniversariantes de hoje. E a dona Nair gosta dessa música aqui, então vai de presente musical, uai. Aí, agora eu quero ver você cantar junto, dona Nair. Edson Hudson, 3 e 5, muito boa tarde.

0: Jason Donovan com Too Many Broken Hearts, direto de 1989. Esse é o programa No Seu Ritmo, né? Tá ali rolando um sucesso do momento, daqui a pouquinho, pá! Aí vem um clássico desse, um dos maiores clássicos do pop romântico no final dos anos 80. É o Jason Donovan. Essa música foi sucesso estrondoso, viu? Ela alcançou o topo das paradas no Reino Unido e se tornou uma marca registrada da era de ouro da Europop. Muito bem. E você relembrou esse clássico aqui comigo No Seu Ritmo. Também teve Juan Leandro e Danilo Davi, fofoca do ano, sucesso do momento. Muito bom ouvir um Raça Negra também, né? Cheia de manias. Teve o presente musical da Dona Nair, Edson e Hudson, ainda ontem chorei de saudade. 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
0: Muito bem, vamos seguindo com o programa no seu ritmo. Passarinho, você viu quem também tá acompanhando a gente? É, mandou até mensagem aqui. Ô, Batata, estamos ligados no seu programa aqui na oficina. Manda um abraço para nós. O Edivan, o Luiz, o Fernando, o Cuiabano, o Orlando, o Fábio. Miguel também tá lá, né, Miguel? Grande abraço para vocês aí. Bom trabalho. Estão dando um talento no busão e curtindo a programação.

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0: Um clássico aqui no meio dos sucessos. Você viu só? Morrissey com Sweeney Head, I'm So Sorry. Essa é lá dos anos 80. Bruno Marrone, enquanto eu brindo,
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0: E o sucesso da Simone Mendes, Direitos Iguais, 3h33. Tem mais informação chegando aqui com a nossa equipe de jornalismo, é o Centro América News. E na volta tem Isto é Rock and Roll. Eu tenho os amigos aí que, né, nesse momento aumentam o volume do carro, aumentam o volume do som de casa, topa o celular, né? O fonezinho chega a espocar pra curtir um bom e velho rock and roll. Já depois do intervalo, agora tem informação na rádio que só tem fã.
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0: Agora quem traz informação é a nossa jornalista Beatriz Schaefer. Oi, Bia.
5: Edilson Batata, excelente quinta-feira a você e aos ouvintes que nos acompanham aqui na Centro América FM. E atenção, terreno sujo pode virar dor de cabeça e também pesar no bolso. O Núcleo Integrado de Fiscalização, o NIF, emitiu essa semana um alerta aos proprietários de imóveis já autuados nos bairros Parque dos Poderes, Juscelino Kubitschek e Jardim dos Desbravadores. A roçada está programada para o dia 20. Quem fizer a limpeza antes da data pode evitar a cobrança pelo serviço. E tem mais. A partir do dia 8, a fiscalização começa. O levantamento de terrenos no Recanto dos Pássaros, Reserva Jardim, Europarque, Vila Romana e Alphaville. Ou seja, para quem está com mato alto, o recado é simples. É melhor resolver agora do que receber uma visita da fiscalização depois. A gente se encontra logo mais aqui na Centro América FM.
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0: 3h35.
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0: Sorriso Maroto, Ferrugem, benza Deus, perdas e danos por aqui no seu ritmo. Também teve Ira, Envelheço na Cidade. Boa, né? Participação do Paralamas do Sucesso. E Red Hot Chili Peppers com Californication. Rapidinho pro intervalo, eu já volto pra não atrasar por aqui.
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0: Rapaz, que pedrada foi essa, né, passarinho? Eduardo Costa chegou do nada aqui, pô. Você tá maluco, os apaixonados ficam tudo doido aí. Sofrência é uma coisa de louco, né? Bom, 4 e 1, fechado mais uma hora do programa no seu ritmo. Nós estamos pro intervalo, eu já volto aqui com mais um montão de música boa. Vixe. Ó, a gente curtiu Eduardo Costa, me apaixonei. Eita! E o João Bosco e Vinícius com o Guilherme Ancorado. Eu já volto com o hit do dia e mais um montão de música. Você viu quem tava curtindo aqui com a gente também, que mandou mensagem? Passarinho, tem que mandar um alô pra Ronilda Moraes, que eita lasqueira, menino. Agora eu vi mesmo, foi do nada. Clemerson, nosso amigo gaúcho lá do Roda do Sol, pediu uma... Nossa, musicão. Vamos rolar na próxima hora essa daí, viu, gaúcho? Deixa eu ver quem mais por aqui. Nadir Menegazzi, piá, tô aqui no caminhão acompanhando aí a programação, pilotando a máquina aqui, sintonizado. Mas tá louco, hein? Nadir Menegazzi. Grande abraço, meu irmão. Silneia Constantino mandando alô de boa tarde. Jussara Teles também, não sei o que tocou agora há pouco. Ela falou, eita, que essa daí é boa, hein? Obrigado pelo carinho, viu? Jussara Teles, Lenice Gomes também tá acompanhando, mandando alô de boa tarde. Meu amigo Catarina, com certeza deve ter curtido em volume alto o Red Hot Chili Peppers, né? Quem mais mandou alô? Josiane Daniel, boa tarde, boa tarde, boa tarde. Diz que tá ligadinha na melhor, acompanhando por aqui. Família Binotti, um abraço. Marlon Lino, João Paulo Luquinhas. Já mandou foto do som sintonizado, já viu, né? É no 89 mesmo. O Delmar concordou aqui, disse, rapaz, que pedrada é essa no meio do nada? Pega a gente desconcertando, né? Chega a dar uma tonteira. Você tá é doido. Bora pro intervalo, eu já volto com muito mais.
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4: Muito bem, vamos seguindo por aqui no seu ritmo. Agora 4:09. Bom, bastante mensagem. Você curtiu aí, né? O hit do dia com o Thiago Soares. Mo de momento. É aquele amor de momento. Quem mandou alô aqui? Delmar Lopes. Ô, Batata. Toca aquela manada lá. Apaixona muita gente. Incomoda, incomoda muito mais. Hoje a gente consegue encaixar ela aqui, tá bom? Tem umas músicas que já vem programadas. A gente vai atendendo aqui alguma coisa. Roberto Arocha também mandou foto do som dele. Tá lá, sintonizado na 89, volume topado. Bora, vamos que vamos, né? Então, beleza. Vamos curtir mais música por aqui, abrindo esta hora aqui, depois do nosso hit do dia. Tá chegando por aqui pra relembrar e animar nossa tarde de quinta-feira. TBTzão top, ó. Aumenta o volume aí. Maroon 5 com a Cristina Aguilera. Moves Like Jagger, 4:10.

0: Samuel Rosa por aqui.
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0: No seu ritmo, segue o jogo. Também teve som do Maroon 5, Moves Like Jagger. Se você gosta de concorrer a prêmio, tem quem tá chegando na programação aqui. Com prêmio para você, ouvinte, fã da Centro América. Quer concorrer a um par de ingressos para curtir um grande evento? Ah, a festa já está marcada no ditado popular. Domingo tem Pago Sunset 360 graus. E você vai concorrer a um par de ingressos para essa festa. Tá a fim de curtir a festa? Você vai mandar mensagem que nós vamos sortear dois ganhadores, isso mesmo, um par de ingressos, tá bom? Você vai enviar aqui, Batata, eu quero ir pro pagode no ditado, tá bom? Ou então pode mandar assim, domingo eu vou pro pagode do ditado popular. Fica mais fácil de achar aqui a sua mensagem e colocar pro sorteio, beleza? Manda mensagem aqui, Batata, domingo eu vou pro pagode no ditado popular. Manda seu nome completo, número de telefone, tá valendo um par de ingressos para curtir este grande evento. Manda agora, final da hora a gente vai fazer o sorteio, tá bom? Participa aí e boa sorte. Agora tem intervalo e eu já volto com No Seu Ritmo.
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0: 4:18.
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0: Centro América agora 4:25. 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
0: Vamos seguindo com o programa No Seu Ritmo. Tem prêmio pro ouvinte, participa aí para concorrer. Domingão, olha só que bacana. Domingo, neste domingo, tem uma festa top. Tá marcado no ditado popular, o pagó é Pagô Sunset 360. Pagode no Sunset e aí 360 graus. Top, né? Tá a fim de curtir a festa? Tem aqui um par de ingressos para você. Manda sua mensagem, você vai mandar uma mensagem dizendo: Batata, domingo eu vou pro pagode no ditado popular. Manda seu nome completo, número do telefone, tá concorrendo, beleza? Capricha aí, boa sorte pra você.

0: Até quando, hein? Até quando? Natanzinho Lima por aqui no seu ritmo. Também teve neste bloco Country Beat com Rio Negro e Limões, apaixona muita gente. E o Cleiton Romário com a chuva de bênçãos. Hora de intervalo comercial com informação do Centro América News e também a sua participação. Manda pra cá pra concorrer a prêmio. Tá valendo um par de ingressos pra festa de domingo lá no Ditado Popular. É, tem o Pago Sunset 360. Pago Sunset 360. É pagode, Sunset, no palco 360 graus. Top, top, top. Domingo, tá? No Ditado Popular. E eu tenho aqui o par de ingressos pra você curtir essa festa. Tá afim de concorrer ao par de ingressos? Você vai mandar mensagem aqui no nosso WhatsApp dizendo o seguinte: Batata, domingo eu vou pro pagode no Ditado Popular. Manda seu nome completo, número de telefone e vai concorrer ao par de ingressos.
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0: Agora quem traz informação no Centro América News é a nossa jornalista Tâmara Figueiredo. Oi, Tâmara, boa tarde.
2: Boa tarde, Batata. De volta com mais um Centro América News. A Guarda Municipal de Trânsito de Sorriso está reforçando as ações de orientação e fiscalização para quem circula com veículos elétricos e ciclomotores. O foco principal é a segurança. Uma das grandes preocupações é com relação ao aumento de crianças e adolescentes transitando com esse tipo de veículo. Durante as abordagens, os agentes de trânsito orientam os condutores sobre a importância do uso do capacete. Segundo a Guarda Municipal, a maioria das pessoas abordadas estava sem o equipamento de proteção. Outra orientação é sobre a necessidade de habilitação e emplacamento. Segundo a Guarda Municipal, veículos elétricos acima de 1000 watts, que ultrapassam 32 km por hora, exigem esse documento. Essas regras passaram a valer em 1º de janeiro de 2026. A orientação é conferir as exigências antes de circular com esse tipo de veículo e usar os equipamentos de segurança. Outras notícias a qualquer momento ao longo da nossa programação.
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15: Bora, Thiagão!
16: Assim, ó. 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
1: Tem mais um bloco no seu ritmo, 15 minutinhos para 5, já sabe que 5 horas, sabe o que que tem 5 horas, né?
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1: Isso mesmo, então daqui a pouquinho, 5 da tarde, tem os clássicos da música sertaneja pra gente relembrar e matar saudade no batidão. Armandinho, toca uma regueira aí. Dona Maria, ô Dona Maria, deixa eu namorar a sua filha. Tiago Brava com o Jorge da dupla Jorge Matheus. Bom, bora pro intervalo, na volta o Paulo Vaz vai contar a história de mais um sucesso que você não esquece e a gente vai conferir também quem foi que faturou os pares de ingresso aí, né, pra festa do ditado popular de domingo. É o Pagô Sunset 360, tá? Domingo, lá no ditado popular, tem pagode, sunset, no palco 360, top demais. Tem aqui pares de ingresso, são 2 ouvintes, cada um vai ganhar. Vai faturar um par de ingressos. O sorteio vai rolar agora, a produção já juntou todas as participações e vai fazer o sorteio aqui, tá bom? Então cruza os dedinhos, acompanha para conferir o resultado junto comigo já já no próximo bloco. Intervalo, na volta.

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13: Esse sucesso que você não esquece é com o cantor Christopher Cross. E por sinal, é a canção favorita dele do seu álbum de estreia. Aliás, nesse álbum tem outros sucessos que você não esquece, como Say You'll Be Mine.
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13: Ride Like the Wind. E Never Be the Same. Mas vamos falar da mais bem sucedida canção de Christopher Cross, Sailing. A música foi inspirada nas memórias de um verão que Cross passou no Texas. E foi mais que um single que alcançou o primeiro lugar na parada das 100 mais da revista Billboard. Foi a gravação e canção do ano de 1980 para os jurados do maior prêmio da música, o Grammy, e impulsionou a carreira de Cross, que acabou garantindo também os prêmios de artista revelação e melhor cantor do ano. Claro que um sucesso desse tamanho ganhou versão com outros artistas como Barry Manilow. Anything. Mas a versão original ninguém superou. No sucesso que você não esquece, Sailing, Christopher Cross.

0: Essa edição fica por aqui e eu continuo esperando a sua sugestão de um sucesso inesquecível no e-mail ouvinte@centroamericafm.com.br. Eu sou Paulo Vaz e me despeço de você aqui. Até a próxima edição.
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3: Muito bem, estamos de volta, reta final aqui. Vamos finalizando o programa No Seu Ritmo desta quinta-feira, 3 de setembro. O pessoal quer saber do resultado. E aí, quem faturou o par de ingresso pro pagode de domingo no ditado popular? Você vai conferir junto comigo agora. Presta atenção aí, ó. Primeiro par de ingressos pro pagode de domingo no ditado popular saiu para Nelly Pereira de Oliveira. E aí, Nelly? Nelly Pereira de Oliveira, fone final 38, faturou um par de ingressos pro pagode de domingo lá no ditado popular. Segundo par de ingresso, Daniele Alves de Sá. Daniele Alves de Sá, fone final 24, parabéns. Aí ó, a Dani e a Nelly, cada uma faturou um par de ingressos para curtir o pagode de domingo lá no ditado popular, tá bom? Já já a produção vai orientar como é que faz para retirar o prêmio. Eu tô falando para facilitar o pagode de domingo, né? No ditado popular, mas na verdade tem aqui o nome, né? O nome do evento é Pago Sunset 360, tá bom? Domingo no ditado popular. Então tá aí as meninas que faturaram um par de ingressos. Parabéns para Daniele Alves de Sá e Nelly Pereira de Oliveira. A produção já vai orientar como é que faz para retirar os prêmios. Atendendo a pedidos por aqui, musicão do Nenhum de Nós. Oi, Beth Coimbra, um beijão para você, sei que essa é a sua preferida. Alô.

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2: Muito bem, antes de começar por aqui o nosso batidão sertanejo, tem um recadinho dele. 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

Começando mais uma edição do nosso Batidão Sertanejo dele Potência. Alô, na Max Sonora Batata, hein? Potência! É, cowboy! Bora, a gente já vai começar mexendo com tudo por aqui, ó. Leandro Leonardo, pra matar a saudade. Essa é boa de dançar. O passarinho vai ficar ciscando em cima da mesa aqui. É, rapaz.

0: Começando bem aqui o nosso batidão sertanejo, primeiro bloco é pra dançar, né, passarinho? Não ficar assim, você se escane em cima da mesa, que coisa, hã? Antes do Teodoro Sampaio, teve Rick Renner, moleque, mexe, mexe com Leandro Leonardo. Começamos bem o nosso batidão, você tá acompanhando o batidão sertanejo também? É? Então manda seu oi pra cá que eu vou registrar sua participação, tá? Vamos pro intervalo aqui, só tem fã.
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1: Arroz, modão bom demais. Você tá doido, menino? 5:30 agora, hein? A gente ouviu uma das minhas duplas preferidas, Lourenço Lorival e a Sementinha. Teve Daniel com o papai Zé Camilo, Mala Amarela. Agora tem informação com o Centro América News. E já já a gente volta com mais moda boa por aqui, viu? Quem perdeu o horário do sorteio aí, a gente vai repetir no próximo bloco. Vamos repetir o nome dos ganhadores de prêmio dessa tarde, tá bom?
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1: Para fechar o Centro América News de hoje, Beatriz Schaefer. Oi, Bia.
5: Oi, Batata. Essa é minha última participação no Centro América News dessa quinta-feira para falar de oportunidade. A SEMA, Secretaria de Meio Ambiente de Mato Grosso, abriu concurso público para a formação de cadastro de reserva em nível superior. Os salários iniciais chegam até R$10.000 com jornada de 40 horas semanais. As inscrições começam no dia 17 de setembro e vão até o dia 14 de outubro. A taxa custa R$150 e a prova está marcada para o dia 13 de dezembro. E tem várias oportunidades, desde engenharia, biologia, direito, administração, tecnologia da informação e muito mais. A maior parte dos aprovados deve ser lotada na capital Cuiabá, mas há vagas para outros municípios do estado. Então, boa sorte aos candidatos e para mais informações acesse as nossas redes sociais e acompanhe o nosso jornalismo amanhã a partir das 7 no Primeira Página. Um abraço e até lá.
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11: Temperatura em Sorriso agora 35 graus, previsão para hoje à noite é de 22.
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0: 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Batidão Sertanejo. 5h46, mais um bloco. Essa música faz lembrar a vovó, não faz? Hã? Chitãozinho e Chororó e o Fogão de Lenha. Quem conhece o Fogão de Lenha sabe o peso que tem na imagem. Quando você ouve essa música, você lembrar do fogãozinho de lenha, com aquele bule lá mantendo o café quentinho. Ei, rapaz. O pessoal aproveitava bastante a chapa do fogão, né, Lod? Lá no sul, acho que eles colocavam as polentas lá pra ir fritando na chapa.
1: Era o aquecedor da casa.
0: É, pinhão.
1: Sabe como é que o fogão de lenha também é conhecido?
0: Como que o fogão de lenha é conhecido?
1: Jipão.
0: Jipão. No sul?
1: Não, aqui em Mato Grosso também.
0: Também?
1: Também. Vamos fazer um jipão? Vamos
0: fazer um jipão. Aí...
1: É, um jipão caseiro.
0: Tá certo.
1: Você constrói. No caso, você constrói. Né?
0: Sim.
1: É você que constrói. Você só compra a chapa e constrói o restante.
0: Aí já faz o fogão de lenha.

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0: Centro América agora 5:55. 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
0: Muito bem, vamos encerrando por aqui o nosso Batidão Sertanejo. Já já tá chegando o Tio Lógico Bolicho da 89, o melhor da música gaúcha. E nós vamos embora, né, Patrinho? Vamos tomar aquela canecona de café. Pãozinho de ontem passado na frigideira. Uma excelente e abençoada noite de quinta-feira para você. Amanhã, já fica o convite, amanhã às 14h a gente se encontra de novo por aqui, tá bom? Tchau, tchau e até amanhã. Que musicão para fechar com chave de ouro, batidão.

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0: sabe quem vem vindo aí, tchê?
1: Quem?
0: É o Lorde.
1: Mas
2: se por um acaso tu esperava outro vivente. Luiz Lorde, roliço de bonito e falador. Quinta-feira, 3 de setembro, faltam 27 dias para o final do setembro. 18h03, tamo apontando o narigão. Tamo. Boliche da 89, comigo, Luiz Lorde, o mesmo de ontem, de hoje e de sempre ao teu lado, compadre velho. Calmo, tranquilo e sereno, ai meu compadre, acertamos o botão aqui agora. Calmo, tranquilo e sereno, feito baile de moreno e água de poço no sereno, tia. Pra alegria de muitos, opa, alegria de vários, desespero de alguns, estamos chegando com o lixo. O melhor da música gaúcha, 89.3, é a tua rádio do coração. Vamos que vamos, até as 21 horas. Eu espero a tua companhia para nós tomar um chimarrão, tomar um teres, um limpador de peral da guela. Mais tarde, como é que chama o remédio para dor de cabeça aí, tchê? Uma Novalgina. Então vamos, tchê. Vamos começar o bolicho? Então tchau.
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2: Mas homem de Deus, é claro que eu vou falar e cantar o Rio Grande de fio a pavio. Seja bem-vindo a Centro América, bem-vindo ao estado do mês Farroupilha. Esse mês, senhoras e senhores, esse mês no Rio Grande é o mês que mais se consome carvão, lenha e carne no mundo. Tá bom pra ti ou não? Dezoito horas e 5 minutos, começando o nosso boliche com letra maior.

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0: E assim nós fizemos a primeira. Eu tava preparando o churrasco, o chimarrão, né, tia? É, churrasco e bom chimarrão, é disso que o velho gosta, a música da Berenice Zambuja, na versão do Gaúcho da Fronteira, tia. Seja bem-vindo à Centro América, bem-vindo ao Bolicho, tamo por aqui. Também tivemos Baitaca, música dele, do Galo Roxo. Fogão a gás ou fogão a lenha, tchê? Com esse cara, a discussão minha e do Batata, nosso bate-papo aqui logo antes do programa encerrado, Batata, era esse. Fogão a lenha ou fogão a gás, meu compadre? Quem tu prefere? E música do Portela de Lavi na castração a pialo com porca véia. Seja bem-vindo ao Bolicho, bem-vindo à Centro América. Daqui por diante, Luiz Lodi, até as 21 horas, te fazendo companhia. Não te lode, fica com o Lodi, tchê.
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0: 18 horas e 18 minutos. 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

0: Velho Largado, revivendo os monarcas. Castrado é o nome da música, tio Lorde. E a hora certa do bolicho, 18 horas e 30 minutos. Eita coisa boa, tio. Luiz Marenco, na hora do mate, meu peito tem um rincão aberto, tchê. Vamos ver quem é que já chegou por aqui, o Carlos lá do Chopp, boa noite, o Carlos e o Maílson já estão tomando um chopp, gurizada, que barbaridade, tchê. Que espetacular, hein, tchê? Hã? Também comigo, recebo uma notícia espetacular aqui, que o meu compadre, que eu tive o prazer de conhecer aqui em Sorriso, César Matiolo, que tá lá em Nabele, Santa Catarina, muito mal acampado por lá no Itapema, agora vai ser companheiro de rádio. Então, um abraço, sucesso, em nome aí, pra minha comadre. Deixa eu tomar uma água aqui, comadre, que a erva tá fina e não deu certo aqui a coisa, só um pouquinho aí, tá, tchê? Dito isto, vamos voltar à homenagem então para a família Matiolo, um abraço para dona Sueli, um abraço para dona Íria, que agora nós vamos dividir a audiência junto com César Matiolo lá na Itapema. César é o mais novo contratado de uma rádio local e também vai fazer um programa gaúcho por lá. Um abraço, meu compadre, sucesso é o nome do teu programa. E estampado na testa tá, o mundo é muito pequeno para as patas do meu cavalo, tchê. Abraço, meu compadre velho. Também o mal acabado do animal, o famoso sofá de casa noturna, Fábio Kassen. Meu Deus do céu, fazia dias que o animal não aparecia. Dona Sueli tá tendo trabalho, né, tchê? Tomou o Rivotril hoje já, tchê? Marcinho do Jardim Primavera, comigo sempre, o Márcio. Garoto bueno, uma barbaridade, um abraço pro Marcinho, Jardim Primavera, Márcio Luiz, um abraço do Bolicho 89, Micael Richard de Souza, na estrada, estamos chegando parado, é bravo, hein, tchê? Compadre Luiz Kaminski apontando o cebolão aqui no 89. E agora me chega um recado aqui do próprio César Matiolo, que já vamos ouvir por aqui, tá bueno, tchê? Segura aí na ponta da audiência, tá, meu compadre? Vamos fazer o seguinte, eu tô louco pra botar uma música nova dos Serranos, tá? Nova porque foi gravada agora, essa semana, chega a estar fervendo de quente. Em homenagem ao Gildo de Freitas, os Serranos gravaram Definição das Pilchas, que ficou mais ou menos desse tipo.
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4: Esparramando música e alegria. Boa noite, boa noite, boa noite. Boa noite pro meu compadre Roberto Arrocha. Ô, meu compadre Roberto Arrocha Souza do Industrial. Boa noite, boa noite. Também boa noite pro meu compadre Luiz Kaminski. O meu compadre César Matiolo, que tá lá no Itapema, me mandou um áudio já. Vamos abrir o áudio por aqui, tá, compadre? Segura na ponta do estribo aí. Tamo junto. DDD 47, final 51. 51 é uma boa ideia, né, tchê? E boa ideia, já no ramo de música nova, os meninos também gravaram Gildo de Freitas. E gravaram uma música que eu gosto muito, chamado... Trança de China, tchê.
5: Essa música traz por título Trança de China. É os mirins resgatando a obra do imortal Gil.
4: Essa é outra que saiu do forno agora, recente, tchê.

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0: Quando no Cebolão os ponteiros apontam pro... Olha, ó, os nostalgismos, né, tchê? Os ponteiros apontam para as 18 horas e 49 minutos. Mas que barbaridade, que coisa, hein? Comigo tá minha comadre Ivone. Boa noite, amigo Lodi. Boa noite, comadre Ivone. Pro marido dela, não tenho nada a ver com isso, tá, tchê? Marido dela chama-se meu compadre Maurício Vieira, porto alegrense, sorrisense, alegria de todos os dias ao longo desta terra ensolarada. A maneira grossa com os monarcas é o nome da música. Botão então, tchê. Pega o compadre, arreda a cadeira.
1: Que vamos, que eu tô na audiência, né, cheio no boliche do 89.
0: Mas na audiência tá. Do boliche 89, se rasgando mais ou menos assim.

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4: 18 horas e 56 minutos. Ele tá mais quieto que piá de bombacha cheia, né, dona Ede? Hein, seu Eni? O Gilmar Velho tá quieto, né, tia? Ou tá quieto porque tá com uma cascavel, não pode ter escorpião no bolso dele também, né? Será que é isso? Meu compadre Gilmar Seibert, o Gilmar Careco, o Gilmar lá da Pôr do Sol, o Gilmar filho da dona Edi, do seu Eni, o Gilmar da Chácara Buritis, compadre velho do acostado do Boliche 89, tá trocando de bombacha hoje, gente.
13: Muitas e muitas camperiadas no...
4: Não é que ele é feio, não, ele tá trocando porque tá renovando a bombacha, tá renovando. Mas continua quieto, né, tchê? Um abraço, meu compadre, muitas e muitas felicidades. E o recado vem da mãe, dona Edi, tá aqui pra dar um recado pro Gilmar. Dona Edi, fala aqui nesse microfone aqui, isto. Boa noite.
14: Boa noite, amigo Lodi. Quero homenagear o Gilmar hoje, que ele tá fazendo mais um aninho de vida. Que Deus abençoe, dá muita saúde, paz e alegria.
4: Esse merece.
14: Com uma linda música.
4: Deixa comigo, dona Edi.
14: Fica na tua escolha.
4: Certo.
14: E quem homenageia é o pai e a mãe. Eni e Edi. Um abraço, Lore.
4: Um abraço para a senhora dona Edi e seu Eni. Aí na Chácara Buritis. E pro Gilmar vai essa aqui, ó.

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5: Quando a produção cresce, novos mercados se abrem, o reflexo também aparece na geração de empregos. Em Mato Grosso, o agro teve participação importante no bom desempenho do estado em julho. Foram 5.766 novas vagas com carteira assinada.
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1: Na hora de Bolichar, vamos botar aqui. Para 19 horas e 10 minutos. Meu compadre Micael Richard de Souza tá parado aonde? Em que posição da estrada, em que situação da estrada, tá parado na estrada escutando Bolicho? Descansa um pouquinho, se acalma, isto, vamos que vamos, meu compadre, manda pra mim qual é o engarrafamento que tem aí. Também chegou agora na cidade meu compadre Everton Baggio, famoso Toco Baggio. Boa noite, boa noite, boa noite, boa noite. Estamos chegando, chegando, chegando, chegando. Chegando no Bolicho 89, chegando na cidade Sorriso, um abraço do tamanho. Ah, o Toco tá trazendo chuva. Aonde que é essa chuva aí, Toco? Ah, na Navegantes? Tá chovendo na Navegantes? Mas que maravilha, tchê! É a chuva que nós estamos chamando faz dias já, viu, tchê? Um abraço, Toco. Muito obrigado pelas informações. Chegando agora o Cleiton Rocha. Fazia dias que tava de férias, né, compadre? Foi pro Himalaia também? Hã? Oh, com a Júlia andando pela cidade, tio Lodi. Boa noite, Júlia. Um beijo, um queijo, uma melancia. Um abraço pro compadre Cleiton Rocha. E falando da situação de música nova, que aqui na Centro-América não é novidade, música nova, tem essa aqui nova também, quer ver, ó? Se tu adivinhar quem canta ela... Ele vem lá do fundo da grota.

Nossa Senhora dos Navegantes, Nossa Senhora do Carmo, lá na comunidade tropical. Vamos falar sim, vamos lá então, aqui, agora, sim, assim, ó.

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0: Paulo Dias Garcia. Pode chover a quantia que for, eu não vou deixar de ir. De jeito nenhum, meu compadre. 19:19 no Cebolão do 89, desta quinta-feira, 3 de setembro. Compadre Cid Marafon tá por aqui escutando o nosso bolicho. Um abraço pra ti, pras meninas da casa, primeiro, pra dona da pensão, pra dona da casa, pras meninas e também pros mal acabados lá da firma, né, tchê? Um abraço, meu compadre Cid Marafon. Tamo junto, botado no bolicho. Quem tá comigo também esperando um abraço é a dona Ângela Fusinato e o seu Abacate. Boa noite, boa noite, boa noite. Tamo junto no Bolicho Lodge. Chegamos agora da Lida e da Luta. Tamo na escuta do programa da Centro América do Compadre Lodge. Boa noite, boa noite, boa noite.
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0: Vamos de música romântica. O gaúcho também sabe cantar o amor. Dionísio Costa, meu nome é saudade, tchê. Vamos embora.

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1: Abrindo a garganta do Tiburcio da Estância. Rio Grande, solto a marca, tchê. SDD. É antiga.

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1: 19 horas e 30 minutos no teu boliche, no teu tiburço da estância Rio Grande, sou da tua marca. Vem pra cantar no boliche o nosso imortal Vitor Matheus Teixeira, vem. Última gineteada e depois Adair de Freitas, meu canto. Bota volume, meu compadre, bota volume que eu capricho na emoção.

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0: longaço pra quem me longueia. 19 horas, obrigado! 19 horas e 45 minutos. João Luiz Correia cantando e encantando no boliche, tchê. Seja bem-vindo, meu compadre, seja muito bem-vindo, minha comadre. Teu boliche 89 tá no meio do programa, tá? Um pouco pra lá, um meio, metade pra cá. Nós vamos até as 9 horas trazendo o melhor da música gaúcha. Música missioneira, música Bertucci.
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16: Faltando 3 minutos para as 8 horas da noite, na varredura da segunda hora. O meu compadre José e a dona Sônia. Boa noite. Eu roubo da gaita velha com o José. Com o José Mendes, um abraço, meu compadre José, um abraço pra dona Sônia. Aproveitar e mandar um abraço lá pra Sinop, pra Neck, pra Dalva e pro Neco. Neck e Dalva não dá, né? Pro Neco e pra Dalva, que estão escutando Bolicho. Boa noite. Também boa noite lá pra Chaca Pereirão, pros Pereira. Boa noite. Pra família Dalmagro, boa noite, Ediles, boa noite. Pro meu compadre Aparecido, boa noite, Carlito, boa noite, Tianita, boa noite. Vamos rasgando 120, né, tia?